0: A igreja de Jesus Cristo, ela foi fundada ali para nós sermos unidos. E quando há desunião, há divisão, há separação. Então o Espírito Santo vem para nos unir. O Espírito Santo vem para que cada um de nós permaneçamos unidos e permaneçamos também em comunidade. A Trindade Santa queremos celebrar também dentro de alguns dias. Então que peçamos a Ele nesse dia de hoje. Nesse dia em que você é convidado, todos nós ao mesmo tempo, pensar em nossas mães. Aquela pessoa tão querida que Deus colocou em nossas vidas. Mesmo quem não tenha, como no meu caso e no caso de muitos aqui. Mas nós temos a certeza, nós guardamos o carinho que elas tiveram para conosco. E você que tem a sua mãe, mesmo que ela esteja lá velhinha, desculpa a expressão, mas é carinhosamente, tenha carinho com ela, tenha paciência, tenha respeito, cuide dela com carinho. Se ela está naquela idade ou às vezes até enferma, foi por sua causa, para cuidar de você, para criar você, para zelar de você. Então tenha um carinho com ela. Tenha um carinho para essa pessoa tão querida que Deus colocou em nossas vidas, que é a mamãe. Meus queridos, queridas crianças, alguns jovens aqui, tem esse amor para com a sua mãe. Tem esse amor para com ela. Tem esse carinho para com ela. Demonstre esse amor cada dia, respeitando-a, tá? Ouvindo-a, acatando os seus conselhos. Porque conselho de mãe é como conselhos de Deus. Mãe dificilmente erra. Dificilmente erra. Mãe, quando fala, elas mesmo confirma. Filho, presta atenção. Mãe não erra. Não é isso que vocês mães falam? E muitas coisas vocês acertam assim. Então, ouça a mamãe de vocês. Para depois não lamentar. Por que que eu não fiz isto? Por que que eu não fiz aquilo? Aí já é tarde demais. Ama enquanto você pode. Abraça enquanto ela está presente. Dê carinho enquanto ela está com você. Não aquelas homenagens bobas, desculpa a expressão, que a gente vê em velórios, que a gente vê em sétimo dia. Muitas homenagens são falsas. Brigou com a mãe o ano inteiro, brigou com o pai a vida inteira, e depois aquelas homenagens falsas, alguns, é claro. Então, homenageia, tenha carinho com a sua mãe, enquanto ela possa ver, enquanto ela possa sorrir, enquanto ela possa chorar, vendo a sua homenagem, que você, filho, está fazendo a ela. Não deixe para fazer depois que ela parta desse mundo. Aí não precisa mais, né? Mas homenageia enquanto ela está aí. Pode ser aquela senhora já velhinha, encurvada, mas tem uma experiência grande ali, nas suas costas, ali no seu coração. Então, amemos nossas mães. E que Nossa Senhora de Fátima, nesse mês que iremos celebrar o seu dia, interceda por todas as mães, hoje e sempre. Amém. Creio em Deus Pai Todo-Poderoso,
1: da terra.
2: E em Jesus Cristo, seu único Filho, nosso Senhor, que foi concebido pelo poder do Espírito Santo, nasceu da Virgem Maria, padeceu sob Pôncio Pilatos, foi crucificado, sepultado, desceu à mansão dos mortos, ressuscitou ao terceiro dia, subiu ao céu, está sentado à direita de Deus Pai Poderoso, de onde há de vir julgar os vivos e os mortos. Creio no Espírito Santo, na Santa Igreja Católica, na comunhão dos santos, na remissão dos pecados, na ressurreição da carne, na vida eterna. Amém.
3: Irmãos e irmãs, movidos pelo Espírito Santo, dom de Deus, que reze em nós e por nós, apresentemos as nossas preces, digamos, ó Senhor. Não tem não, então vamos mudar. Senhor, escutai a nossa prece.
4: Senhor, escutai a nossa prece.
5: Pela igreja, para que a exemplo dos apóstolos continue desenvolvendo trabalhos pastorais e sociais que promovam a propagação dos valores evangélicos e a expansão do reino de Deus. Rezemos.
4: Senhor, escutai a nossa prece.
5: Por todos que participam do progresso catequético em nossas comunidades, para que estejam sempre abertas às manifestações do Espírito Santo, que promove a unidade e a comunhão. Rezemos.
4: Senhor, escutai a nossa prece.
5: Pelos batizados membros do povo de Deus, para que, fortalecidos pelos dons do Espírito Santo, empenhem-se no testemunho autêntico junto à família, nas relações interpessoais, no ambiente de trabalho e na sociedade. Rezemos.
4: Senhor, escutai a nossa prece.
5: Pelos idosos, para que, sustentados pelas famílias e pelas comunidades cristãs, colaborem com sua sabedoria e experiência na transmissão da fé e na educação das novas gerações, rezemos.
4: Senhor, escutai a nossa prece.
5: Pelos doentes em fase terminal, para que eles e suas famílias recebam sempre os cuidados e acompanhamentos necessários, tanto a ponto de vista médico como humano, rezemos.
4: Senhor, escutai a nossa prece.
5: Pelas nossas mães, para que neste dia em que celebramos com a Igreja, tenham de Jesus ressuscitado toda luz e força, e pelas mães idosas, enfermas, abandonadas e maltratadas, para que tenham a nossa oração e de nossa solidariedade, todo cuidado e carinho, rezemos.
4: Senhor, escutai a nossa prece.
3: Rezemos também pela peregrinação das mulheres que irá acontecer dentro de 15 dias, para que Nossa Senhora interceda que elas possam peregrinar na perseverança e sair daqui com entusiasmo e chegar lá mais forte ainda. Rezemos ao Senhor.
6: Senhor, escutai a nossa prece.
3: Está faltando 18 inscrições para nós alcançar o número de 500. Então, quem não fez ainda, faça, que queremos até segunda-feira chegar a 500 inscrições para trabalharmos na meta de 600. Tudo isso vos pedimos por Jesus Cristo, vosso Filho, que convosco vive e reina na unidade do Espírito Santo por todos os séculos dos séculos.
6: Amém.
3: Sentados, e o canto de preparação das oferendas.

0: que esses nossos dons seja aceito por Deus Pai Todo-Poderoso.
1: Receba o Senhor por tuas mãos este sacrifício para a glória do seu nome, para nosso bem e de toda a Santa Igreja.
0: Suba até vós, Senhor, nossas preces com as oferendas para o sacrifício, a fim de que, purificados pela vossa graça, sejamos dignos dos sacramentos do vosso grande amor. Por Cristo, Senhor nosso.
2: Amém.
0: O Senhor esteja convosco.
2: Ele está no meio de nós.
0: Corações ao alto.
3: O nosso coração está em Deus.
0: Demos graças ao Senhor e nosso Deus.
2: É nosso dever e a nossa salvação.
0: Na verdade, é digno e justo. É nosso dever e salvação proclamar a vossa glória, ó Pai, em todo o tempo, mas com maior júbilo louvá-vos nesse tempo, porque Cristo, nossa Páscoa, foi imolado. Por ele, os filhos da luz, nasce para a vida eterna, e para os vossos fiéis, abre-se as portas do reino dos céus. Nossa morte foi redimida pela sua, e na sua ressurreição, ressurgiu a vida para todos. Por isso, cheios de alegrias, exultando a criação por toda a terra, cantando a uma só voz. Música.

Ele tomou o cálice em suas mãos, deu graças novamente e o entregou a seus discípulos, dizendo: tomai todos e bebei. Este é o cálice do meu sangue, o sangue da nova e eterna aliança, que será derramado por vós e por todos para a remissão dos pecados. Fazei isto em memória de mim.

0: Mistério da fé.
1: Anunciamos, Senhor, a vossa morte e proclamamos a vossa ressurreição. Vinde, Senhor Jesus.
0: Celebrando, pois, o memorial da morte e ressurreição do vosso Filho, nós os oferecemos ao Pai o pão da vida e o cálice da salvação, e vos agradecemos porque nos tornaste dignos de estar aqui na vossa presença e vos servir.
1: Aceitai, ó Senhor, a nossa oferta.
0: Suplicante, vos pedimos que, participando do corpo e sangue de Cristo, sejamos reunidos pelo Espírito Santo num só corpo.
1: O Espírito nos una num só corpo.
0: Lembrai-vos, ó Pai, da vossa Igreja, que se faz presente pelo mundo inteiro, que ela cresça na caridade com o Papa Leão, com o nosso Bispo Neri, os bispos do mundo inteiro, os presbíteros, os diáconos e todos os ministros do vosso povo. Lembrai-vos também dos nossos irmãos e irmãs. Quem tem a mãe falecida, lembra dela agora. Que adormeceram na esperança da ressurreição, e de todos que partiram dessa vida, acolhei-os junto a vós na luz da vossa face.
2: Concedei-lhes, ó Senhor, a luz eterna.
0: Enfim, nós os pedimos, tende piedade de todos nós. Dai-nos participar da vida eterna, com a Virgem Maria, Mãe de Deus, São José, seu esposo, Santo Antônio, e todos que viveram na vossa amizade, a fim de vos louvarmos e glorificarmos, por Jesus Cristo, vosso Filho. Por Cristo, com Cristo, em Cristo, a vós, Deus Pai Todo-Poderoso, na unidade do Espírito Santo, toda honra e toda glória, agora e para sempre. Amém.

0: guiados pelo Espírito de Jesus e iluminados pela sabedoria do Evangelho, ousamos dizer: Pai nosso que estás
1: nos céus, santificado seja vosso nome, venha o vosso reino, seja feita a vossa vontade, assim na terra como no céu. O pão nosso de cada dia nos dai hoje, perdoai as nossas ofensas, assim como nós perdoamos a quem nos tem ofendido. E não os deixeis cair em tentação, mas livrai do mal.
2: Livrai-nos de todos os males, ó Pai, dai-nos hoje a vossa paz. Ajudai-nos pela vossa misericórdia. Sejamos sempre livres do pecado e protegidos de todos os perigos, enquanto aguardamos a feliz esperança e a vinda do nosso Salvador Jesus Cristo.
3: Vosso é o reino, o poder e a glória para sempre.
2: Senhor Jesus Cristo, disseste aos vossos apóstolos: eu vos deixo a paz, eu vos dou a minha paz. Não olhei os nossos pecados, mas a fé que anima a vossa igreja. Dá-lhe

0: Desejo a paz e a unidade. Vós que sois Deus com o Pai e o Espírito Santo.
1: Amém.
0: A paz do Senhor esteja sempre convosco.
1: O amor de Cristo nos uniu.

0: Felizes os convidados para a ceia do Senhor. Eis o Cordeiro de Deus, aquele que tira o pecado do mundo.
1: Senhor, eu não sou digna de que entreis em minha morada, mas dizei uma palavra e serei salvo.
0: O corpo e o sangue de Cristo nos guardem para a vida eterna.
1: Amém.
0: Corpo e sangue de Cristo. Corpo e sangue de Cristo.

0: Graças e louvores te dei a cada momento,
1: ao Santíssimo e Diviníssimo Sacramento.
0: Glória ao Pai, ao Filho e ao Espírito Santo,
1: como era no princípio, agora e sempre. Amém.
0: Oremos. Deus eterno e todo-poderoso, pela ressurreição de Cristo, nos recriais para a vida eterna. Fazeis frutificar em nós o sacramento pascal e infundi em nossos corações a força desse alimento salutar. Por Cristo, Senhor nosso.
2: Amém.
0: Pode sentar, temos alguns avisos antes de chamarmos as mães aqui. As inscrições para... Não, vamos por ordem. Segunda-feira, amanhã haverá missa na Santa Rita, a festa da comunidade. Segunda-feira, a missa da esperança. Quarta-feira, a missa de Nossa Senhora de Fátima, às 19h30. Não esqueça de trazer uma vela, nós vamos fazer uma pequena procissão após a missa. Uma procissão luminosa na quarta-feira. Não esqueça. As inscrições para a peregrinação das mulheres irão até o dia 15, sexta-feira da próxima semana. Então, você que não fez ainda, dá tempo de fazer até sexta-feira por causa das camisetas, tá? Todas as mulheres aqui que vão caminhar fizeram. Quem vai fazer, quem não fizer ainda, levanta a mão para o padre ver. Todas aqui fizeram, né? Olha, faça para subir, o padre quer 500 até amanhã. Chega em casa e faça. Então já deu 500. Já deu 420. 421 tem? Aí, 420. Olha vocês enrolando o padre. Chega em casa e faça. Queremos chegar a 500 amanhã. E amanhã tem a comunidade, tem Santa Rita. Pega no pé das mulheres lá. Tá bom? No bom sentido. Homens, filhos de São José, começa a organizar. São 1000 bocas para tomar café e alimentar de manhã. Perceberam? 500 mulheres. A maioria casada. Vamos supor, a maioria casada. Já vai dar 900. Vai os filhos. Vai os agregados. Vai passar de 1000 pessoas. Organize para o café. Elas fizeram bonito para nós. Vamos retribuir a altura para elas também. Tá? Você que peregrinou, tem uma equipe aí, já tem uma equipe formada, entre em contato com eles. Que vai fazer para nós não fazermos feio para elas? Se fizer, elas vão reclamar. E com razão. Aí eu dou razão a elas. Então vamos fazer bonito para elas não reclamar de nós, somente elogiar, tá? São mais de 1000 bocas para comer. Pensa nisto. É muita gente, tá? Mas dá para fazer, só organizar. Vamos sair às 4 horas do dia 22 e... Dia 24, vamos sair às 4. Olha os retardatários, o padre não espera um minuto. Aí você tem que sair correndo para nos alcançar lá na Santa Terezinha. Então, nesse dia não atrase, tá? Aqueles que às vezes costumam atrasar. Então estamos aí também já nos preparando para a festa de Santo Antônio, que será no dia 7. E também no dia 4 de junho, Corpus Christi, junte lá na sua casa, pó de café, casca de ovo, pó de café, casca de ovo, tampinhas de garrafa, para nós enfeitarmos, né? Fazemos um tapete bonito. Então já vai juntando lá. Era isto. Temos aqui, mas já passaram. Está muito bonita. Eu já estou empolgado com a peregrinação, né? Muitas mulheres mesmo. Então, queremos fazer uma caminhada cheia de espiritualidade. Hoje, o Valci, o Rogério e eu buscamos um pouco de bambus para fazer cajados. Então, aqueles homens que ganharam o cajado de São José, por favor, dê para a mulher, se não tem mulher, traga para nós aqui. Porque senão o padre não vai vencer, buscar tanto cajado assim. Então você, eu caminhei, mas minha mulher não vai. Eu caminhei, mas eu sou solteiro. Eu caminhei, mas eu sou viúvo. Trago o cajado aqui e deixa na igreja, tá bom? Para nós passarmos para as mulheres. Mas você também pode preparar o seu também, tá? Não fica só encostado na igreja, não. Prepara, traga o seu também, tá? Pode preparar lá. Pede o marido, pede o filho para preparar para você, se você for viúva. Beleza? Eu convido as mães para vir aqui agora, por favor. As mães. Mamãe, vem cá, rápido. Mamãe. Vamos cantar o avental todo sujo de ovo. Não lavou o avental ainda. Não é brincadeira, né? Tem uma música, quando eu era criança, né? Avental sujo de ovo. Mas já deve ter lavado o avental, né? Aí. Vem aqui as mães. Aí. Tem música? Vocês prepararam a música para elas? Senão eu peço avental sujo de ovo. Tá bom. Fica bonita aqui para sair na foto, espalhada, não sai. Vem aqui, ó. Mães, mais para cá, vocês. Espera um pouquinho, espera elas organizarem aqui bonito. Para sair na foto. Aqui não vai sair, não, né? Joel, isso aqui não vai sair, não, né? Não me ouve. O dia que eu saí de casa, é bonito. Eu já ouvi essa música hoje.
2: É improvisado agora.

Com certeza vocês mães já passaram por isto, né? A maioria. O filho cresce, vocês não querem que eles cresçam, né? Mas precisa. Eles crescem, criam asas e vão embora, né? Vocês fizeram isso também, vocês lembram? Vocês fizeram. Largaram o papai e a mamãe lá no Paraná, lá em Minas, não sei mais aonde. Vocês também voaram. Então, deixa os filhos voar. Vocês, mães mais novas, tá? Deixa os filhos voarem quando eles completarem ali a idade. Não fica tratando dele depois de 18 anos, não. Senão eles acomodam. Por favor. Eu tenho esse pensamento. Não, completou maioridade, manda casar, manda ser padre, manda ser freira, manda trabalhar, não fica tratando não, ali a vida inteira, não. Tá bom? Agora parabéns para elas, vamos lá. Aí,

0: Viva as mães!
1: Viva!
0: Viva as mães!
1: Viva!
0: Que Deus abençoe vocês, mães. Vem aqui, homenageando a mãe de vocês, vocês aí brincando. Vem cá abraçar a mãe de vocês. Vamos ver se acha ela aqui. Aí. Que Deus abençoe vocês, que Nossa Senhora, né? Fica aqui, mães, terminou ainda não. Ué. Receber a bênção das mães, vem cá. Opa. Que Deus abençoe vocês, mães. Derrame graça, saúde, né? Sobre vocês, que persevere conosco por muitos anos, de acordo com a vontade do Senhor. Quiser o filho vir aqui abraçar a mamãe, pode vir. Pode vir o filho aqui abraçar a mãe. Enquanto isso, o padre vai falando. Aí. Que Nossa Senhora interceda por vocês nesse dia, né? Maria que foi mãe, Maria que foi companheira, que olhe por cada uma de vocês. Ave Maria, cheia de graça, Senhor é convosco. Bendita sois vós entre as mulheres. Bendito é o fruto do vosso ventre, Jesus. Santa Maria, Mãe de Deus, rogai por nós, pecadores,
2: agora e na hora de nossa morte.
0: Nossa Senhora, Mãe de todas as mães,
2: rogai por nós.
0: O Senhor esteja convosco.
2: Ele está no meio de nós.
0: Por intercessão de Nossa Senhora de Fátima, a bênção de Deus Todo-Poderoso, Pai, Filho e Espírito Santo. Vamos nos cumprimentar desejando a paz. Abraça aí as mães. Abraça uma outra aí. E deseja a paz para as mães. Aí, a paz.

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8: Oito e quarenta e oito.

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3: Nove e oito.

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2: Olá, chegou a hora de atravessar o túnel do tempo para ouvir os sucessos eternos da música popular brasileira. Está começando o Rádio Vitrola, comigo aqui Pedro Pincer, eu sou Ronaldo Martins. Tudo bem, Pedro?
3: Tudo bem, enfim, chegou o dia.
2: Vamos viajar. Chegou o dia de ouvirmos uma música e falarmos um pouquinho, que a gente já comentou lá atrás, do disco Crooner, que é um disco que o Milton Nascimento gravou, ganhou o prêmio Grammy de melhor álbum latino em 2000, que ele foi um projeto, o Milton estava doente na época e aí ele se recuperou da doença, participou no Domingão do Faustão, e lá no Domingão do Faustão ele cantou clássicos de baile. Então veio esse conceito do crooner, né? Para quem está nos ouvindo e não sabe, crooner é o cara que interpreta nas bandas de baile.
3: Canta de sucesso, tudo.
2: Né? Canta de tudo, né? E aí resolveram fazer esse disco onde o Milton grava como cantor sucessos de artistas diversos, nacionais, internacionais.
3: Sim, esse disco tem Bolero, que é Aqueles Olhos Verdes. Esse disco tem Resposta, que é do Skank.
2: Killing Me Softly.
3: Killing Me Softly foi uma versão depois, né? Não tá no disco.
2: Foi uma reedição. Foi depois.
3: Mas tem Beat It do Michael Jackson, sabe?
2: Tem, já ouvi.
3: Pois é.
2: E a gente selecionou para ouvir uma música do Lulu Santos.
3: E do Nelson Motta,
2: né? A gente sempre fala da dupla. E que o Milton gravou, pra quem não conhece, ouve aí, hein? Milton Nascimento, Certas Coisas.

0: Você ouviu Sandra de Sá cantando sozinho essa música do Peninha. Tem uma versão dela que estourou com quem?
1: Caetano Emanuel Teles Veloso.
0: Caetano Veloso. Isso. Só que antes do Caetano, alguém já tinha feito uma versão dela, foi a Sandra de Sá.
1: E o Tim Maia também, mas nesse caso a gente ouviu a Sandra também. Você sabe que tem uma história? Que essa música fez muito sucesso na situação do Sá.
0: E foi em 96.
1: Foi em 96, e no Natal, isso é verdade, o Peninha ligou pra Sandra de Sá. Muito obrigado. Você garantiu minha festa de fim de ano, porque o que ele ganhou de direito autoral nessa época foi uma festa.
0: E você sabe como é que ele fez a letra, né? Ele escreveu a letra, ele estava ouvindo, sem querer, a extensão.
1: Para
0: os mais novos, vamos explicar o que é extensão telefônica?
1: Vambora.
0: Porque antigamente o telefone da casa da gente era uma linha só e você podia ter 10 aparelhos. Quando o telefone tocava, se você atendesse, qualquer
1: você
0: aparelho...
1: Você conseguia ouvir a outra ligação.
0: Ouvia aquela conversa, né? E ele pegou o aparelho, a filha estava conversando, reclamando da falta de atenção do namorado dela.
1: Eu sei. Por que você me deixa tão solta? Por que você não cola em mim?
0: É.
1: Foi essa frase que ele ouviu. E aí, a partir desse mote, ele fez a canção.
0: E essa canção que todo mundo cantou e todo mundo fez sucesso e todo mundo deu direito autoral pro Peninha. Do Peninha, vamos para o Dalton, a música O Amor Não É um Filme. Lembra dessa?
1: Tem
0: um segundo nome.
1: Que é qual?
0: Jezebel.
1: Eu prefiro O Amor Não É um Filme.
0: É, porque o nome da música é O Amor Não É um Filme, mas ele fala de uma personagem chamada Jezebel.
1: É, sim.
0: Né? E muitas pessoas acham que o nome da música é Jezebel.
1: Sim, eu sou muito fã do Dalton. Acho um cara muito legal, muitas músicas muito bacanas. E
0: é a composição dele em parceria com Cláudio
1: Rabelo, que também é figurinha carimbada aqui no programa, né?
0: E essa música também foi de trilha de novela, né?
1: Do Barriga de Aluguel, que a gente inclusive tocou
0: programa
1: de trilha de aberturas. De teve abertura de Barriga de Aluguel, mas essa música era do personagem do Vitor Fasano.
0: Vamos ouvir O Amor Não É o Filme com Dalton.

0: Você ouviu Marquinhos Moura, Meu Mel. Vou te falar, viu?
1: Essa você pega.
0: Das músicas.
1: Eu acho que você já conhece um pouco o seu companheiro de programa.
0: Conheço.
1: Então, Meu Mel...
0: Das músicas, vamos chamar românticas, que nós tocamos aqui, isso. Ou para alguns das bregas, isso. Essa é uma das minhas prediletas.
1: Top 5. Total.
0: Lançada em 87 pelo Marquinhos Moura. Para quem não se lembra, Marquinhos Moura, logo que surgiu, diziam que a voz dele... era idêntica à voz da Elis Regina.
1: Isso, tinha a mesma vibrato.
0: Timbre, o mesmo vibrato, timbre, isso. Porque ele tem uma voz aguda, uma voz de soprano.
1: Exatamente.
0: Né, que, de fato, lembra muito.
1: Parece.
0: E ele era comparado com a Elis Regina. Fez algum sucesso com outras canções, mas essa que a gente ouviu, Meu Mel...
1: Isso.
0: Cara, eu tinha um amigo que a namorada dele... casais, né, gente? Sempre se refere aos outros com aqueles apelidos...
1: Internos,
0: é que só o casal conhece. E meu amigo só chamava a namorada de Meu Mel.
1: Será que ela disse adeus pra ele, não?
0: Não, porque eles se casaram.
1: Ah, então deu certo.
0: Mas depois separaram.
1: Então ela disse adeus.
0: Ela disse adeus depois, mas era o Meu Mel. E é linda demais. A gente ouviu com o Marquinhos Moura, daqui a pouquinho voltamos, hein?
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0: Estamos de volta com Rádio Vitrola. A gente vai começar com uma coisa muito legal. Aqui nesse bloco eu separei alguns, não duetos, mas algumas gravações de dois artistas, ou uma banda e um cantor. Certo. E a gente começa com uma do Sá, do Luiz Carlos Sá, que era da dupla Sai Guarabira, que há pouco tempo oficialmente disseram que a dupla acabou. Isso. Embora muito tempo eles já não tocassem junto. E o Sá, em 2023, lançou um disco chamado Solo e Bem Acompanhado. Muito legal. No qual ele canta canções, foi para comemorar os 50 anos de carreira, e ele canta com outros artistas. Tem Roupa Nova, tem Frejá. E eu trouxe pra gente ouvir aqui uma parceria dele com a Roupa Nova, cantando Caçador de Mim. Pra quem não sabe, ele é um dos autores da música Caçador de Mim.
1: Sim.
0: Que não é do Milton Nascimento.
1: Não é, é dele e do Magrão, né?
0: Magrão, do 14 Bis.
1: 14 Bis.
0: Então, o Sá é um dos autores dessa canção, junto com o Magrão do 14 Bis. E a gente vai ouvir na parceria dele com Roupa Nova. Roupa
1: que,
0: Nova,
1: que
0: onde
1: é
0: entra,
1: que você,
0: né,
1: sempre conta que também tem um disco... só com músicas de Minas Gerais.
0: De Minas,
1: né,
0: Gerais.
1: Então,
0: que é interessante que no disco do Roupa Nova não tem Caçador de Mim.
1: Ah, não tem.
0: Não
1: Olha
0: tem.
1: Só que interessante.
0: Eles pegam só canções mineiras, mas
1: não, essa não, tá
0: não gravaram Caçador de Mim. Mas gravaram com o Sá em 2023. Vamos ouvir Caçador de Mim, Luiz Carlos Sá e Roupa Nova.

0: A gente ouviu Sonhando o Futuro, 14 Bis, Lô Borges e Vanessa Rangel. Outra gravação fantástica. Essa música foi composta pelo Cláudio Venturini, que é do 14 Bis.
1: Irmão do Cláudio.
0: E pelo Lô. É uma parceria dele com o Lô. Foi lançada em 99 num álbum acústico do 14 Bis.
1: Nossa,
0: e a Vanessa Rangel participou. Então essa canção que a gente ouviu é original desse álbum.
1: Entendi.
0: Que foi um álbum gravado ao vivo. Eu digo original, ela foi lançada lá. Vanessa Rangel, não precisa
1: que
0: lembrar.
1: Que todo mundo lembra do Palpite.
0: Que é o único hit dela, né? O único sucesso dela, a música Palpite. E aí ela gravou essa canção que a gente ouviu com o Lô Borges, 14 Bis e Vanessa Rangel. Lô, autor, Cláudio Venturini. Música linda, linda. Depois houve outras versões aí e a gente ouviu o original aqui, bem legal. Agora vamos para Pepeu Gomes.
1: É maravilhoso, um dos maiores guitarristas da história desse país.
0: E ele compôs muito, mas a gente vai ouvir uma música aqui que, na verdade, é um sucesso que foi lançado nos anos 80 por ele, mas é uma música do pessoal do Rádio Táxi. É do Lee Marcucci e do Nelson Motta.
1: Mais uma vez a gente citando Nelson Motta.
0: E o Lee era do Rádio Táxi. Essa canção é dos dois. O Rádio Táxi gravou. Rádio Táxi gravou, ela fez muito sucesso
1: muito
0: com o Rádio Táxi.
1: Nossa, demais.
0: Para quem não se lembra, mas a gente vai ouvir com o Pepeu. O Rádio Táxi gravou originalmente em 1982. E o Pepeu gravou um pouco depois. Vamos ouvir Garota Dourada com o Pepeu Gomes.

0: Essa foi Ivete Sangalo, Se Eu Não Te Amasse Tanto Assim. Resolvi pôr essa música, minha filha estava falando que é a música predileta dela, da Ivete. Gravou em 99.
1: É, e é do Herbert, né?
0: E é do Herbert.
1: Isso.
0: Pouca gente
1: foram
0: sabe,
1: foram,
0: né,
1: duas músicas que eu me lembro.
0: Do Herbert e do Paulo Sérgio Vale.
1: Ah, pois é. Então,
0: parceria,
1: mas,
0: né?
1: Mas eu lembro dessa música do Herbert sendo cantado pela Ivete, né? Tem o Se Eu Não Te Amasse Tanto Assim e tem A Lua Que Eu Te Dei. As duas são do Herbert, né? E as duas fizeram sucesso.
0: Agora, A Lua Que Eu Te Dei, ele gravou. Essa aqui eu acho que ele não gravou.
1: Acho que não.
0: Essa eu acho que ele não gravou. E sabe que, de onde surgiu essa frase? Se não, a música?
1: Não, não conta pra nós.
0: Ele falou essa frase pro Paulo Sérgio Vale.
1: Ah, olha só.
0: Eles eram grandes amigos.
1: Os caras têm umas sacadas, né? Uma frase, o cara faz uma música que virou um sucesso.
0: Os dois tinham uma relação ali de parceria musical, eram muito amigos. Pô, se eu não te amasse tanto assim, ele falou pro... Por uma questão qualquer lá, eu tava conversando com o Paulo Sérgio Vale, e daí surgiu
1: esse sucessaço.
0: O verso que virou título da canção, e é uma interpretação que tá, acho que, no primeiro disco da Ivete na carreira solo.
1: Solo,
0: dela.
1: É, exatamente.
0: Logo que ela
1: depois
0: saiu.
1: Depois que ela sai da banda Eva.
0: Da banda Eva. E ela talvez tenha sido o primeiro sucesso da carreira solo dela. Lindíssima.
1: É possível. Bela canção, gente.
0: Lindíssima, lindíssima. Com a Ivete a gente encerra esse bloco, daqui a pouquinho voltamos, hein?
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0: 9:58.
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2: Voltamos para o nosso terceiro e último bloco. E sabe o que nós vamos fazer nesse bloco?
3: Não, fala, conta pra nós. Não sei não.
2: Só música paraense.
3: Eita.
2: Ah, o Pará deu muita coisa pra nossa música.
3: Tecnobrega.
2: Tecnobrega, Fafá de Belém. E, mas a gente vai começar com o Rei do Carimbó.
3: Quem é o Rei do Carimbó?
2: Pinduca.
3: Pinduca.
2: Lembra do Pinduca ou não?
3: Não.
2: Vocês não conheciam o Pinduca?
3: Não, não conhecia. Me perdoem os ouvintes de
2: Pinduca
3: Belém.
2: Tocava muito no Simples Assim. Pinduca é o Rei do Carimbó, esse ritmo maravilhoso. Ele começou como baterista na orquestra de Orlando Pereira, na Polícia Militar do Pará. Ele chegou a tenente-mestre. E ele reestiliza o carimbó. O carimbó é um ritmo tradicional.
3: Sim, totalmente.
2: E aí ele traz assim, influências latinas, influências da Jovem Guarda. Em 73, ele lançou o primeiro álbum dele e vendeu 15 mil cópias, que era uma enormidade.
3: Era uma beleza.
2: E aí surgiu assim, o carimbó do Pinduca. E ele foi o pioneiro também da lambada.
3: Pô, então eu tenho que conhecer esse
2: cara.
3: Tem
2: que conhecer o Pinduca. A gente vai ouvir o Pinduca com uma canção que estourou também na voz de Eliana Pittman.
3: Pois é, eu conheço a música na versão da Eliana Pittman.
2: Sim. O autor é o Pinduca, o paraense Pinduca. Vamos ouvir aí Sinhá Pureza com Pinduca. Pinduca.

0: Você ouviu Gabi Amaranto, ex My Love. Essa você conhece?
1: Conheço muito.
0: Puxa vida. Nascida também em Belém do Pará, conhecida como a Beyoncé do Pará.
2: Ela é. A Gabi Amaranto é um ícone, né?
0: Do Tecnobrega.
2: Do Tecnobrega, da música do Pará. Você sabe por que é Gabi Amaranto?
0: Por quê?
2: Porque é Gabi Amaral dos Santos. Aí virou
0: que
2: Amaranto.
0: Que legal, hein, cara?
2: É.
0: Ela iniciou na banda Tecno Show nos anos 2000. Pois ganhou é. Fama nacional com essa música que a gente ouviu em 2012, Ex My Love.
2: É, porque a música foi para a abertura da novela Cheia de Charme, né? Que era a novela das empreguetes. Que era Isabelle Drummond, Isabelle Drummond, Thaís Araújo e a outra me falta agora, Leandra Leal.
0: E eu acho muito legal esse título da música, Ex My Love. E o My é escrito M-A-I.
2: Isso.
0: Ex My Love.
2: Que rima com 1,99, né?
0: É. Maravilha. Bom, desse tecnobrega aí da Gabi Amarantos, vamos para a lambada com Beto Barbosa.
2: Aí você tá falando legal.
0: Beto Barbosa, também nascido em Belém do Pará, estourou nos anos 80, 90 com os hits Adocica, Preta, vendeu milhões de discos. Eu vou te falar, eu sou um péssimo dançarino. Eu nunca não sei dançar, gente. Adoro música, mas não sei dançar. Mas na época da lambada, tinha uma casa de show em Belo Horizonte, chamava Cabaré Mineiro. E toda quinta-feira tinha a noite da lambada.
2: Você ia lá, Ronaldo?
0: Eu ia na lambada.
2: Olha!
0: Cara, eu não danço nada, imagina dançando lambada. Mas era muito contagiante.
2: Ouvia o Adocica, a cintura ficava molinha.
0: Era contagiante. E a gente vai trazer aqui, nesse nosso bloco de música do Pará, o Beto Barbosa cantando Adocica.

0: Essa foi Joelma, música voando pro Pará. Joelma não precisa falar nada, né?
1: Joelma, né? E essa música que do voando pro Pará, ela fez sucesso duas vezes, né?
0: É.
1: Primeiro quando ela foi lançada e depois voltou com tudo e todos os shows da Joelma tem que ter o voando pro Pará. Antes do Calypso, durante o Calypso, depois
0: e aí
1: do
0: depois
1: Calypso.
0: Ela gravou depois do Calypso, né? Pra quem não se lembra, a Joelma era da banda Calypso.
1: Isso.
0: E brigou, né, com o marido, Chimbinha.
1: Chimbinha.
0: Que também era da banda e foi pra carreira solo. E ela voltou com essa canção no álbum Joelma.
1: Sim.
0: Quando ela começa a carreira solo, pegando músicas que cantava também no grupo, né?
1: Isso. E essa é uma música que tem várias referências à cultura paraense, então é muito legal.
0: E super dançante, né? Esse foi um bloco dançante, hein?
1: Faltou só jogar o cabelo, né?
0: Oxa, como o Joelma. Bloco dançante, mas sensacional. A gente com o Joelma encerra, com a música do Pará encerra. Adoro o Pará, e o Pará é uma cultura muito rica, né?
1: E a gente tá fazendo essa homenagem aqui.
0: Vamos voltar então semana que vem, pessoal. Aguarde, porque na semana que vem tem mais música boa. 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Até a semana que vem.
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8: Dez e trinta e cinco.

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6: 10:50.

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1: Onze quatro.

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1: 11:22.

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1: Onze trinta e nove.

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1: 11:54.

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1: Meia-noite e 10.

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1: Meia-noite 29.

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1: Meia-noite e 45.

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1: Uma hora.

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1: Uma e 19.

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1: 1:38.

0: 1h44.
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Algumas peças musicais parecem nascer antes do tempo. Atravessam anos a fio até que se desvelem em verdadeiras obras-primas. O único concerto para violino, composto por Beethoven, pertence a essa rara linhagem. Escrito em 1806, período de invenção intensa, quando Viena vivia sob a sombra das tropas napoleônicas e o compositor buscava novas formas de unir lirismo e arquitetura sinfônica, este concerto mereceu, no ano seguinte, um arranjo para piano e orquestra do próprio Beethoven, que deu vida ao concerto para piano em Ré maior, que se ouve ao fundo de toda esta edição. A introdução com golpes de tímpano, como um coração que pulsa antes de qualquer melodia, inicia um movimento expansivo, mais sinfônico que concertante, numa ruptura com o modelo clássico. O movimento inteiro parece uma travessia, não de exibição, mas de construção. A estreia, marcada por improviso e desencontro, deixou de corresponder à grandeza da partitura. Franz Clement, célebre por sua elegância e por um virtuosismo quase acrobático, recebeu a partitura muito em cima da hora e se viu obrigado, em alguns trechos, à leitura à primeira vista. A recepção foi morna e o concerto caiu no esquecimento. Vastidão Sinfônica, primeiro movimento do Concerto para Violino, em Ré maior, de Ludwig van Beethoven.

0: Primeiro movimento do Concerto para Violino de Beethoven, Filarmônica de Berlim, regida por Herbert von Karajan. Violino, Anne-Sophie Mutter. Na sequência, Contemplação Suspensa.
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Da amplitude inicial, a música se recolhe, dando vez a um espaço suspenso e meditativo, quase devocional. Nele, nada é teatral. Tudo é sensação de canto interior. A orquestra sustenta um tecido de serenidade, enquanto o solista fala em voz baixa, como quem confia um segredo. Parece cantar para dentro, como se cada frase fosse uma lembrança ou confidência. Mais um momento em que Beethoven demonstra plena capacidade de transformar simplicidade em transcendência. O tempo parece desacelerar para que a escuta se torne mais íntima. Segundo movimento do Concerto para Violino de Beethoven.

0: Segundo movimento do Concerto para Violino de Beethoven, Filarmônica de Berlim, regida por Herbert von Karajan. Solista Anne-Sophie Mutter. A sequência: Brilho e Alegria Dançante.
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finale que irrompe com um tema dançante cheio de vitalidade. Beethoven resolve as tensões acumuladas com humor, leveza e um senso de liberdade que antecipa o espírito romântico. O violino alterna brincadeira e vigor, enquanto a orquestra responde com clareza e energia. É como se, depois de atravessar paisagens amplas e silenciosas, a música reencontrasse o prazer do gesto espontâneo. Terceiro movimento do Concerto para Violino de Beethoven.

terceiro movimento do Concerto para Violino de Beethoven, na interpretação da violinista Anne-Sophie Mutter e Filarmônica de Berlim, sob a regência do maestro Herbert von Karajan. A dedicatória foi feita por Beethoven a Stefan von Breuning, amigo de longa data, num gesto que revela o caráter pessoal dessa obra-prima. Longa demais e pouco exibicionista para os padrões da época, de escrita sinfônica antagônica às expectativas moldadas pelos concertos de Mozart e virtuosismos emergentes do início do século XIX. Precisou esperar para ser compreendida e talvez por isso permaneça tão viva. Percorreu o caminho singular, nascendo ousada demais para seu tempo, caindo no esquecimento, renascendo pelas mãos de um menino prodígio e se tornando um dos pilares do repertório. Era 1844, quase 40 anos depois da estreia. O menino de 12 anos era ninguém menos que o grande Joseph Joachim, regido por ninguém menos que Mendelssohn, apresentando a obra em Londres e transformando-a de imediato em referência absoluta. A partir dali, o concerto passou a ser visto como um marco e foi ganhando reconhecimento como o Rei dos Concertos. Até a próxima edição, em mais um passeio pela magia da música erudita. 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
2: 2:43.

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1: 2:56.

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1: 3 horas.

0: Jesus misericordioso, a Santa Faustina, às 3 horas da tarde.
1: Implora a minha misericórdia, especialmente pelos pecadores, e ao menos por um breve tempo, reflete sobre a minha paixão, especialmente sobre o abandono que me encontrei no momento da agonia. Esta é a hora de grande misericórdia para o mundo inteiro. Permitirei que penetres na minha tristeza mortal. Nesta hora, nada negarei à alma que pedir pela minha paixão. Em nome do Pai, do Filho e do Espírito Santo.
0: Amém.
1: Pai nosso, que estais nos céus, santificado seja o vosso nome. Venha a nós o vosso reino. Seja feita a vossa vontade, assim na terra como no céu. O pão nosso de cada dia nos dai hoje. Perdoai-nos as nossas ofensas, assim como nós perdoamos a quem nos tem ofendido. E não nos deixeis cair em tentação, mas livrai-nos do mal. Amém.
2: Ave Maria, cheia de graça, o Senhor é convosco. Bendita sois vós entre as mulheres. Bendito é o fruto do vosso ventre, Jesus. Santa Maria, Mãe de Deus, rogai por nós, pecadores, agora e na hora de nossa morte. Amém.
1: Professemos a nossa fé.
2: Creio em Deus, Pai Todo-Poderoso, Criador do céu e da terra, e em Jesus Cristo, seu único Filho, nosso Senhor, que foi concebido pelo poder do Espírito Santo, nasceu da Virgem Maria, padeceu sob Pôncio Pilatos, foi crucificado, morto e sepultado, desceu à mansão dos mortos, ressuscitou ao terceiro dia, subiu aos céus, está sentado à direita de Deus Pai Todo-Poderoso, donde há de vir julgar os vivos e os mortos. Creio no Espírito Santo, na Santa Igreja Católica, na comunhão dos santos, na remissão dos pecados, na ressurreição da carne, na vida eterna. Amém.
0: Nesta primeira dezena, nós colocamos aos pés de Jesus misericordioso a sua vida, suas intenções, suas necessidades mais profundas do íntimo do seu coração. Nos unimos às almas do purgatório. Rezamos pela conversão dos pecadores do mundo inteiro, pela conversão da nossa família. Eterno Pai,
2: eu vos ofereço o corpo e o sangue, a alma e a divindade de vosso diletíssimo Filho, nosso Senhor Jesus Cristo, em expiação dos nossos pecados e os do mundo inteiro.
0: Pela sua dolorosa paixão,
1: tende misericórdia de nós e do mundo inteiro.
0: Pela sua dolorosa paixão,
1: tende misericórdia de nós e do mundo inteiro.
0: Pela sua dolorosa paixão,
1: tende misericórdia de nós e do mundo inteiro.
0: Pela sua dolorosa paixão,
1: tende misericórdia de nós e do mundo inteiro.
0: Pela sua dolorosa paixão,
1: tende misericórdia de nós e do mundo inteiro.
0: Pela sua dolorosa paixão,
1: tende misericórdia de nós e do mundo inteiro.
0: Pela sua dolorosa paixão,
1: tende misericórdia de nós e do mundo inteiro.
0: Pela sua dolorosa paixão,
1: tende misericórdia de nós e do mundo inteiro.
0: Pela sua dolorosa paixão,
1: tende misericórdia de nós e do mundo inteiro.
0: Pela sua dolorosa paixão,
1: tende misericórdia de nós e do mundo inteiro. Nesta segunda dezena, nós rezamos por você que está doente, por você no leito do hospital, por você que traz uma doença incurável. E com você dizemos: Jesus, eu confio em vós. Convidamos você agora a abandonar-se inteiramente na misericórdia de Jesus que o envolve agora. Nós colocamos aos pés de Jesus todos os enfermos, aqueles que nós conhecemos e amamos, e especialmente rezamos por aqueles enfermos esquecidos, pelos quais ninguém mais reza, e por isso rezamos com imensa confiança. Eterno Pai,
2: eu vos ofereço o corpo e o sangue, a alma e a divindade de vosso diletíssimo Filho, nosso Senhor Jesus Cristo, em expiação dos nossos pecados e os do mundo inteiro.
1: Pela sua dolorosa paixão,
0: tende misericórdia de nós e do mundo inteiro.
1: Pela sua dolorosa paixão,
0: tende misericórdia de nós e do mundo inteiro.
1: Pela sua dolorosa paixão,
0: tende misericórdia de nós e do mundo inteiro.
1: Pela sua dolorosa paixão,
0: tende misericórdia de nós e do mundo inteiro.
1: Pela sua dolorosa paixão,
0: tende misericórdia de nós e do mundo inteiro.
1: Pela sua dolorosa paixão,
0: tende misericórdia de nós e do mundo inteiro.
1: Pela sua dolorosa paixão,
0: tende misericórdia de nós e do mundo inteiro.
1: Pela sua dolorosa paixão,
0: tende misericórdia de nós e do mundo inteiro.
1: Pela sua dolorosa paixão,
0: tende misericórdia de nós e do mundo inteiro.
1: Pela sua dolorosa paixão,
0: tende misericórdia de nós e do mundo inteiro. Nesta terceira dezena, nós apresentamos a Jesus misericordioso toda e qualquer forma de desespero. Nós pedimos que o sangue e água que jorram do diletíssimo coração de Jesus envolva agora, na paz que vem do Senhor, toda e qualquer pessoa que se sente em desespero, as famílias, os doentes, os agonizantes deste dia, os endividados, que recebam agora, no nome de Jesus, do coração misericordioso de Jesus, a paz que o mundo não conhece. Rezemos agora com imensa confiança. É Jesus misericordioso quem nos visita. Eterno Pai,
2: eu vos ofereço o corpo e o sangue, a alma e a divindade de vosso diletíssimo Filho, nosso Senhor Jesus Cristo, em expiação dos nossos pecados e os do mundo inteiro.
0: Pela sua dolorosa paixão,
1: tende misericórdia de nós e do mundo inteiro.
0: Pela sua dolorosa paixão,
1: tende misericórdia de nós e do mundo inteiro.
0: Pela sua dolorosa paixão,
1: tende misericórdia de nós e do mundo inteiro.
0: Pela sua dolorosa paixão,
1: tende misericórdia de nós e do mundo inteiro.
0: Pela sua dolorosa paixão,
1: tende misericórdia de nós e do mundo inteiro.
0: Pela sua dolorosa paixão,
1: tende misericórdia de nós e do mundo inteiro.
0: Pela sua dolorosa paixão,
1: tende misericórdia de nós e do mundo inteiro.
0: Pela sua dolorosa paixão,
1: tende misericórdia de nós e do mundo inteiro.
0: Pela sua dolorosa paixão,
1: tende misericórdia de nós e do mundo inteiro.
0: Pela sua dolorosa paixão,
1: tende misericórdia de nós e do mundo inteiro. Nesta quarta dezena, nós apresentamos a Jesus as necessidades mais íntimas de cada um de nós. E por isso agora você apresenta a sua necessidade. Fale com Jesus agora, que ouve-nos em oração. Porque Jesus tudo pode, nós queremos também nesta dezena pedir por nossas famílias e em especial por todos aqueles que precisam de um trabalho. Jesus, nós pedimos por todo pai de família, por toda mãe de família, por todo jovem que precisa trabalhar. Nós pedimos, Senhor, que tua divina misericórdia, unida à tua divina providência, abra os caminhos para todos os trabalhadores que precisam hoje de um emprego. Rezemos com imensa confiança. Eterno Pai,
2: eu vos ofereço o corpo e o sangue, a alma e a divindade de vosso diletíssimo Filho, nosso Senhor Jesus Cristo, em expiação dos nossos pecados e os do mundo inteiro.
1: Pela sua dolorosa paixão,
0: Tende misericórdia de nós e do mundo inteiro.
1: Pela sua dolorosa paixão.
0: Tende misericórdia de nós e do mundo inteiro.
1: Pela sua dolorosa paixão.
0: Tende misericórdia de nós e do mundo inteiro.
1: Pela sua dolorosa paixão.
0: Tende misericórdia de nós e do mundo inteiro.
1: Pela sua dolorosa paixão.
0: Tende misericórdia de nós e do mundo inteiro.
1: Pela sua dolorosa paixão.
0: Tende misericórdia de nós e do mundo inteiro.
1: Pela sua dolorosa paixão.
0: Tende misericórdia de nós e do mundo inteiro.
1: Pela sua dolorosa paixão.
0: Tende misericórdia de nós e do mundo inteiro.
1: Pela sua dolorosa paixão.
0: Tende misericórdia de nós e do mundo inteiro.
1: Pela sua dolorosa paixão.
0: Tende misericórdia de nós e do mundo inteiro. Nesta quinta dezena, nós apresentamos a Jesus tudo aquilo que para nós não tem solução aos olhos humanos. Nesta dezena, nós rezamos por aquilo que é impossível aos nossos olhos, mas não é para Jesus. Pedimos a Jesus pelas curas físicas, por todas aquelas enfermidades que diante da medicina não há cura, por todos os desenganados, por todos aqueles que passam nesse exato momento por muitas aflições e provações na própria carne. Nós pedimos, Jesus, cura, libertação, restauração, pelo poder da tua infinita misericórdia. Jesus, tu és a nossa solução. Nós pedimos por todas as causas impossíveis, pedimos a tua presença, pedimos a tua fortaleza e nós convidamos nesse instante você que reza conosco, que de maneira especial recorra à intercessão de Santa Faustina, aquela que foi e é a secretária da Divina Misericórdia. Jesus disse a Santa Faustina: peçam muito, muito mesmo, porque o meu desejo é dar muito. Faça seu pedido e reze com um coração feliz e repleto de confiança. Eterno Pai, eu vos ofereço o corpo e o sangue, a alma e a divindade de vosso diletíssimo Filho, nosso Senhor Jesus Cristo, em expiação dos nossos pecados e os do mundo inteiro. Pela sua dolorosa paixão,
1: tende misericórdia de nós e do mundo inteiro.
0: Pela sua dolorosa paixão,
1: tende misericórdia de nós e do mundo inteiro.
0: Pela sua dolorosa paixão,
1: tende misericórdia de nós e do mundo inteiro.
0: Pela sua dolorosa paixão,
1: tende misericórdia de nós e do mundo inteiro.
0: Pela sua dolorosa paixão,
1: tende misericórdia de nós e do mundo inteiro.
0: Pela sua dolorosa paixão,
1: tende misericórdia de nós e do mundo inteiro.
0: Pela sua dolorosa paixão,
1: tende misericórdia de nós e do mundo inteiro.
0: Pela sua dolorosa paixão,
1: tende misericórdia de nós e do mundo inteiro.
0: Pela sua dolorosa paixão,
1: tende misericórdia de nós e do mundo inteiro.
0: Pela sua dolorosa paixão,
1: tende misericórdia de nós e do mundo inteiro.
2: Deus Santo, Deus Forte, Deus Imortal, tende piedade de nós e do mundo inteiro. Deus Santo, Deus Forte, Deus Imortal, tende piedade de nós e do mundo inteiro. Deus Santo, Deus Forte, Deus Imortal, tende piedade de nós e do mundo inteiro.
1: Em nome do Pai, do Filho e do Espírito.

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1: 13:19.

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1: 13h37.

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1: 13:53.

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6: Quatro e seis.

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3: Quatro e trinta e sete.

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6: Cinco e trinta e sete.

agora que você vai embora, peço a Deus para chover, para apagar o seu rastinho, assim não poderei ver. Porque eu vendo o sinal dos seus pezinhos, sentirei muita, muita saudade.

rodoviária eu vi um velho sentado. O que me chamou a atenção foi como estava trajado. Um chapéu de carandá, uma bombacha empoeirada, uma guaiaca na cintura e um gibão ali de lado. Eu disse, meu velho, conte um pouco do seu passado. Porque o que tudo indica, o senhor já lidou com gado. Ele me disse, meu filho, eu faço isso há muitos anos. E nessa labuta triste, eu só tive desengano. Eu já vi coisas bonitas, meu filho, tocando boi no sertão. Já sofri, chorei de mágoa, fui empregado e fui patrão. Já vi águas cristalinas correndo no ribeirão. Já dormi em berços de ouro e hoje eu durmo no chão. É, eu já fui bem situado e tive muito dinheiro. Percorri muitos estados nesse solo brasileiro. Fui dono de grandes tropas, já fui até fazendeiro. Hoje não tenho mais nada, sou peão de boiadeiro. O revés na vida da gente é como o estouro do gado. A riqueza e a miséria caminham de braços dados. Eu já tive muitos amores e um passado seguro. Nem lembro de fim de vida, de presente e de futuro. Isso é um ditado dele. Mas sou como a cascavel que enrola pra dar o bote. Lobo velho calejado não tem medo de chicote. De tudo que já passei eu me sinto conformado. Quero morrer na poeira sentindo o cheiro do gado. Na lida eu fui berranteiro, fui ponteiro e capataz. Já transportei muito gado sem deixar um arreio pra trás. Dormi no meio do gado, vendo o gado remoendo e vendo a lua entre as nuvens, de quando em quando escondendo. Na frente de uma boiada, meu filho, vai sempre a tropa e o cargueiro, o chefe da comitiva, as bruacas, o cozinheiro. Nas margens de um riacho, ali na beira da estrada, na hora da refeição, reúne-se toda a pionada. Já senti o frio da chuva, o cheiro da estrada molhada. Já vi os peões gritando e um estouro de boiada. Já vi a coruja no toco, o lobo, o ivá no grotão. Já vi um barruco bravo gemer nas mãos do peão. Já vi o sol despontando e o orvalho no capim e uma boiada murgindo ali ao redor de mim. Nunca comecei viagem, seu moço, para não chegar ao fim. E esse orgulho eu sempre tive e sei que vou morrer assim. Meu filho, o gado adivinha quando o tempo vai mudar. Conhece o ponto de pouso onde ele vai pernoitar. Conhece o som do berrante, o grito dos boiadeiros. E o que ajuda os peões é a prática do sinuelo. Sinuelo? Sinuelo é um boi velho com um sinete no pescoço, que vai junto com a boiada atento nos alvoroços. Se o peão perde uma reis dentro do mato alongada, com um jeitinho o sinuelo retorna a reis na manada. Gosto de ver as paisagens, os rios, as verdes campinas, o sol à tarde sumindo por trás daquelas colinas. E aquela nuvem de poeira que o vento vai levando e o pássaro anum preto no lombo do boi andando. Já vi a moça bonita acenando na janela, vi um 30 pendurado na cintura do pai dela. Todo peão atrevido, seu moço, pode cair na esparrela. O que eu não vi foi couro duro que aguentasse uma sovela. Estou aqui de passagem por esta cidade grande. Não vi aonde o sol nasce, nem onde ele se esconde. Essa poeira daqui, meu filho, tem um cheiro assim tão diferente. Eu prefiro o cheiro do gado do que o cheiro dessa gente. São Paulo, né?
Agora avancei, me dá licença, que o meu ônibus está de partida. Vou para outras paragens, é hora da despedida. E não lhes contei minha vida, hein? Apenas algumas passagens. Espero deixar com você, desse velho, uma boa imagem. Até logo, meu filho, até logo.

Rainha do céu, alegrai-vos, aleluia! Porque aquele que merecestes trazer em vosso seio, aleluia, ressuscitou como disse, aleluia. Rogai a Deus por nós, ó Virgem Maria, aleluia. Exultai e alegrai-vos, ó Virgem Maria, aleluia. Porque o Senhor ressuscitou verdadeiramente, aleluia. Oremos. Ó Deus, que vos dignastes alegrar o mundo pela ressurreição do vosso Filho, nosso Senhor Jesus Cristo, fazei, por intercessão da Virgem Maria, sua Mãe Santíssima, que sejamos admitidos às alegrias da vida eterna. Pelo mesmo Jesus Cristo, nosso Senhor Jesus.

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4: Seis e cinco.

0: Vamos mexer com as mulheres, mano.
1: Ah, mexer com as mulheres comigo.
0: Então manda lá.
2: As moças de nós.

0: alarme. Qualquer coisa dá o alarme. Moça de nome Elizabeth,
1: faz a barba com gilete.
0: Moça de nome Marieta,
1: gosta muito de lambreta.

0: pegue nem panela. As moças de nome Gilda
1: são muito de Veltilda.
0: Ué, quase que não deu, hein?
1: Ajeitei, né?
0: Ah, é? As moças de nome Amélia
1: só casa depois de velha.
0: Moça de nome Joaquina
1: são moça da perna fina.
0: Moça de nome Marilu
1: muda de nome que isso não serve pra rimar.
0: Moça de nome Juju,
1: a rima é a mesma, pai.
0: Ah, mas tem que arrimar, compadre.
1: Ah, então vai ser o último nome esse, hein?
0: Moça de nome Marilu
1: gosta de comer angu.
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3: 7 e 6.

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5: Oito e sete.

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E com tal zelo, e sempre e tanto, que mesmo em face do maior encanto, dele se encante mais meu pensamento. Quero vivê-lo em cada bom momento, e em seu louvor hei de espalhar meu canto, e rir meu riso e derramar meu pranto ao seu pesar, ao seu contentamento. 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
7: Era uma vez uma pessoa que estava desacursoado lá com as coisas que estavam acontecendo na sua paróquia, e ele resolveu mudar de paróquia. E aí ele ligou lá para São Paulo, para o apóstolo Paulo, né? Essa história é daquele tempo ainda. E aí ligou lá: alô, é São Paulo? Sim, aqui é ele. A paz do Senhor, São Paulo, tudo bem? Opa, tudo bem, você? Graças a Deus. São Paulo, desculpa o incômodo, eu estou precisando da sua ajuda. Eu ando meio decepcionado com as coisas que estão acontecendo aqui na minha paróquia, e aí eu quero achar uma paróquia melhorzinha para mim frequentar. Eu queria tanto a paróquia perfeita. Eu tô pensando em ir lá para a paróquia de Corinto. O que o senhor acha? Será que essa igreja lá é boa? Fala a verdade. Aí São Paulo respondeu assim: olha, a igreja de Corinto, lá, não sei não, viu? Lá tem os grupinhos, conforme 1 Coríntios 1:12. Lá também tem invejas e contendas, conforme 1 Coríntios 3:3. E as brigas lá são tão feias que vão parar até nos tribunais de justiça comum, conforme 1 Coríntios 6:11. E lá, fornicadores, tá cheio, conforme 1 Coríntios 5:1. E aí então o rapaz perguntou: poxa, então não quero ir para a paróquia de Corinto, não. E escuta, e a paróquia de Éfeso? Ouvi dizer que ela é meia boazinha. E aí São Paulo respondeu: olha, realmente, conforme Atos 20 e 27, é uma igreja alicerçada na palavra. Mas ultimamente tem muita gente lá sem amor no coração, conforme Apocalipse 2:4. Meu Deus, sem amor no coração aí não dá, né, São Paulo? Bom, então eu acho que eu vou lá para a paróquia de Tessalônica. O que o senhor acha? Meu filho, lá tem uns que andam desordenadamente e não gosta de trabalhar, conforme 2 Tessalonicenses 3:11. Tá difícil, hein, São Paulo? E se eu for para a paróquia de Filipos? Olha, Filipos até que é uma paróquia boa. Só que lá tem duas mulheres a Evódia e a Cíntica. Sabe que as mulheres meio manda-chuva da igreja? Acho que é dona da igreja. Elas são brigadas uma com a outra e põem a comunidade em pé de guerra uns com os outros, conforme Filipenses 4:2. Nossa, que coisa horrível, São Paulo. Bom, então eu acho que eu vou para a paróquia de Colossos. O que, que o senhor acha? Olha, em Colossos tem uns hereges. Eles estão tumultuando toda a comunidade. Tem um grupo lá, eles até estão começando a cultuar ídolos, conforme Colossenses 2:18. Que coisa, hein, São Paulo? Meu Deus do céu. E se eu for para a paróquia de Gálatas? Bem, lá tem uns católicos que estão se mordendo e devorando uns aos outros, conforme Gálatas 5:15. E aí o homem já desanimado, desacursoado, disse: poxa, São Paulo, eu não sabia que era tão difícil assim achar uma igreja perfeita. O senhor acredita que antes de ligar para o senhor, eu liguei para São João para saber se a igreja de Tiatira seria uma boa igreja para mim congregar. Mas ele disse que lá os irmãos têm que tolerar uma mulher que se acha profetisa. Ela se acha profetisa e tem fomentado a prostituição e a idolatria, conforme Apocalipse 2:20. Daí eu falei para São João: e se eu ir para lá para Laodiceia? João disse que os membros de lá estão longe da santidade, da perfeição, são orgulhosos, materialistas, mornos espiritualmente, conforme Apocalipse 3:16. E aí eu perguntei sobre Pérgamo. Ele disse que lá tem uns que seguem as doutrinas dos Nicolaitas e de Balaão, conforme Apocalipse 2:14-15. Até para a igreja de Jerusalém, a paróquia de Jerusalém, eu pensei em ir, mas disse que lá tem muita gente preconceituosa, conforme Gálatas 2:12, e até murmuradores, conforme Atos 6:1. E também pastores mentindo, buscando se aparecer na comunidade, conforme Atos 5:1-11. E agora, São Paulo, o que eu faço? Parece que eu vou ter que ficar sem paróquia nenhuma. E aí São Paulo disse: olha, meu filho, você está procurando a coisa errada. Você precisa entender que não existe a igreja perfeita. A igreja perfeita é a igreja no céu, é a igreja dos santos e dos anjos. Mas a igreja aqui na terra é composta por seres humanos, pessoas que têm virtudes, mas também são pecadores. Há o joio e há o trigo. Há pessoas que vivem a fé, né, com bom testemunho de vida, e há aqueles que são imaturos, são fracos na fé, são cheios de defeitos. Em breve, um dia, se Deus quiser, você vai para a igreja perfeita, a igreja ideal, que é a igreja do céu. Mas enquanto você está na terra, é o que tem para hoje. Meu conselho: para de procurar a igreja perfeita, passe a procurar uma igreja onde você possa servir com amor, onde você possa parar de reparar os problemas e os defeitos dos outros e procurar você ser o seu melhor na vida dos irmãos. É isso que você precisa. Não deixe de ir à igreja, não deixe de ir à sua paróquia. Abandone essa sua mentalidade de cliente. Você está com mentalidade de cliente. Igreja não é empresa, igreja não é mercado, que a gente procura lá algo que mais satisfaz a gente. Não, não é assim que funciona a fé. Coloque-se à disposição de Deus na sua comunidade, na sua paróquia. Seja um membro saudável, que dê bom testemunho aos seus irmãos e irmãs, e ajude as pessoas mais fracas no seu processo de conversão e de vivência da sua fé. É, por essa esse rapaz não esperava, né? É, quantas pessoas assim, né, gente? Quantas pessoas assim idealizam muito, né? Sempre procurando a igreja perfeita, a paróquia perfeita, a pastoral perfeita, o padre perfeito, o papa perfeito e por aí vai. E se frustram, porque somos vasos de barro. Carregamos tesouros que não podemos mensurar, a riqueza e o valor. mas continuamos vasos de barro. Então pense nisso, reflita como hoje você está olhando, vendo a sua comunidade, a sua paróquia, como hoje você está convivendo com as pessoas. Saiba, dificuldades, limitações, contra-testemunhos encontraremos onde nós estivermos. Mas quando nós pensamos que talvez a nossa busca de santidade pode agregar e fazer um bem à nossa comunidade, isso é o mais importante que nós temos.

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Olá, meu amigo, olá, minha amiga ouvinte. Eu desejo que a luz de Deus ilumine as tuas escolhas e que a esperança seja a tua permanente companheira. Eu gostaria de conversar sobre o amor das mães. O amor das mães é sempre um tema atual. Quando nós olhamos um bebê recém-nascido, nós percebemos que ele está desamparado, totalmente dependente da mãe, que precisa alimentá-lo, aquecê-lo, protegê-lo. Por meio de gritos, expressões corporais, mímicas de sofrimento, o bebê solicita a atenção do adulto, aprendendo dessa forma que a fragilidade e o desamparo são ocasiões em que se busca, acima de tudo, ser amado. Do mesmo modo, nascemos e temos de lutar pela sobrevivência, demonstrando essa fragilidade, esse desamparo e pedindo cuidado. Nós somos seres que pedem atenção. O carinho que o bebê recebe é a primeira forma de amor que ele conhece. Atenção, carinho, cuidado. É o que todo mundo quer ao longo da vida, porque todo mundo é carente de amor e quem ama, cuida. E essa necessidade de sermos amados nunca nos abandona. Por isso, quando pensamos na mãe, nas mães, também nos vem a ideia e o conceito de Deus, o Papa João Paulo I. Ele morreu depois de um mês de ter sido eleito Papa, pontífice da Igreja Católica, antes do João Paulo II. Ele conquistou o mundo com a sua bondade irradiante e seu sorriso, dizendo em um de seus pronunciamentos: Deus é pai e mãe. Deus é pai e mãe. Foi uma palavra muito importante naquele tempo. Deus ama os seus filhos como são. As mães amam os seus filhos não porque eles se tornaram graduados nas universidades. As mães amam porque amam sempre. A mãe está lá sempre acenando, seja na primeira aula de natação ou até na entrega do prêmio Nobel. Para a mãe, tanto faz. E o amor não muda ao longo do tempo, continua sempre o mesmo. Elas nos dão a certeza de que, independente do modo como vivemos ou das atitudes que temos, das decisões que tomamos, o amor delas sobreviverá para sempre. Por isso, o amor das mães está muito próximo ao amor de Deus.

0: Pensemos nisso. Mais mensagens através do nosso Facebook. Curtam a página Padre Ezequiel e receberão mensagens diárias. Um forte abraço. Deus te abençoe em nome do Pai, do Filho e do Espírito Santo. Amém.
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Alegrai-vos, ó Virgem Maria. Aleluia. Porque o Senhor ressuscitou verdadeiramente. Aleluia. Oremos. Ó Deus, que vos dignastes alegrar o mundo pela ressurreição do vosso Filho, nosso Senhor Jesus Cristo, fazei, por intercessão da Virgem Maria, sua Mãe Santíssima, que sejamos admitidos às alegrias da vida eterna. Pelo mesmo Jesus Cristo, nosso Senhor. Amém.

junto com as intenções que cada um traz no seu coração, estaremos rezando pelo descanso eterno de Maria Nazaré de Souza, Josefa Dombrowski Tolebaski, Hortência Cariace Felizmino, Maria Rita Braga, Noeli de Fátima Jaques, Eliane Aparecida Jaques, Omira Gaspareto, Desoraide Zunleide Pereira, Nair Rodrigues da Silva, Eracilda Rodrigues da Silva, José Pires de Miranda, Fernandes Rodrigues da Silva, Eretuzia Bezerra da Silva Pereira, Maria Matilde Souza, Rosa Maria Gaspareto, Maria Roque de Jesus, sobrinho, Antônio José Batista, Antônio Bento, sobrinho, João Adame de Lazari, Maria Aparecida Bento Augusto Pereira da Silva, Enedina Mendes, Hilda Pereira da Silva, Maria Conceição Cera, Dom Franco, Amabile Noato, Júlia Carraro e Antônio Carraro, e por todas as mães falecidas. Pela saúde de Sebastiana Conceição Pereira, pela conversão de Fernando Henriques Carvalho Ferreira. Sexto domingo da Páscoa. Irmãos e irmãs, aqui estamos reunidos no amor de Cristo, para, na alegria deste dia que o Senhor fez para nós, recebemos do ressuscitado a promessa do seu Espírito. Este mistério que celebramos nos dá forças para sermos testemunhas da ressurreição com nossa vida. Hoje, nos juntamos a todas as famílias que celebram o Dia das Mães e suplicamos ao Senhor por essas mulheres, por sua saúde, suas provações e seus projetos. Também colocamos diante do Senhor as mães falecidas e aquelas que possam por inúmeras dificuldades. Disponhamos-nos a guardar a palavra transformadora do ressuscitado e a sua presença viva. Com alegria, demos início à nossa santa celebração.

0: Em nome do Pai, do Filho e do Espírito Santo.
1: Amém.
0: A graça de nosso Senhor Jesus Cristo, o amor do Pai e a comunhão do Espírito Santo estejam convosco.
1: Bendito seja Deus que nos reuniu no amor de Cristo.
0: Irmãos e irmãs, no dia em que celebramos a vitória de Cristo sobre o pecado e a morte, também nós somos convidados a morrer para o pecado e ressurgir para uma vida nova. Reconhecemos-nos necessitados da misericórdia do Pai.

0: Deus Todo-Poderoso, tenha compaixão de nós, perdoe os nossos pecados e nos conduza à vida eterna.
1: Amém.

0: Oremos. Deus Todo-Poderoso, dai-nos viver com ardor esses dias de júbilo, em honra do Senhor ressuscitado, para que sempre manifestemos com nossas obras o mistério que celebramos. Por nosso Senhor Jesus Cristo, vosso Filho, que é Deus, e convosco vive e reina na unidade do Espírito Santo, por todos os séculos dos séculos.
1: Amém.
2: Leitura dos Atos dos Apóstolos. Naqueles dias, Felipe desceu a uma cidade da Samaria e anunciou-lhes o Cristo. As multidões seguiam com atenção as coisas que Felipe dizia, e todos os ânimos o escutavam, pois viam os milagres que ele fazia. De muitos possessos saíram os espíritos maus, dando grandes gritos. Numerosos paralíticos e aleijados também foram curados. Era grande a alegria naquela cidade. Os apóstolos que estavam em Jerusalém souberam que a Samaria acolhera a palavra de Deus e enviaram para lá Pedro e João. Chegando ali, oraram pelos habitantes da Samaria para que recebessem o Espírito Santo, porque o Espírito ainda não viera sobre nenhum deles, apenas tinha recebido o batismo em nome do Senhor Jesus. Pedro e João impuseram-lhes as mãos e eles receberam o Espírito Santo. Palavra do Senhor.
1: Graças a Deus.

0: Leitura da primeira carta de São Pedro. Caríssimos, santificai em vossos corações o Senhor Jesus Cristo, e estais sempre prontos a dar razão da vossa esperança a todo aquele que vô-la pedir. Fazei-o, porém, com mansidão e respeito, e com boa consciência. Então, se em alguma coisa fordes difamado, ficarão com vergonha aqueles que ultrajam o vosso bom procedimento em Cristo. Pois será melhor sofrer praticando bem, se esta for a vontade de Deus, do que praticando mal. Com efeito, também Cristo morreu, uma vez por todas, por causa dos pecados, o justo pelos injustos, a fim de nos conduzir a Deus. Sofreu a morte na sua existência humana, mas recebeu a nova vida pelo Espírito. Palavra do Senhor.
1: Graças a Deus.

0: O Senhor esteja convosco.
1: Ele está no meio de nós.
0: Proclamação do Evangelho de Jesus Cristo, segundo João.
1: Glória a vós, Senhor.
0: Naquele tempo, disse Jesus aos seus discípulos: Se me amais, guardareis os meus mandamentos. E eu rogarei ao Pai, e Ele vos dará um outro defensor, para que permaneça sempre convosco o Espírito da Verdade, que o mundo não é capaz de receber, porque não o vê nem o conhece. Vós o conheceis, porque ele permanece junto de vós e estará dentro de vós. Não vos deixarei órfãos, eu virei a vós. Pouco tempo ainda, e o mundo não mais me verá, mas vós me vereis, porque eu vivo, e vós vivereis. Naquele dia, sabereis que eu estou no meu Pai, e vós em mim, e eu em vós. Quem acolheu os meus mandamentos e os observa, esse me ama. Ora, quem me ama será amado por meu Pai, e eu o amarei e me manifestarei a ele. Palavra da salvação.
1: Glória a vós, Senhor.

Louvado seja nosso Senhor Jesus Cristo. Estamos praticamente no último domingo da Páscoa, o sexto domingo. Próximo domingo é a Ascensão de nosso Senhor, depois Pentecostes, depois já retornaremos novamente para o tempo comum. A liturgia de hoje, ela é muito clara. Ela vem nos dizer como nós devemos viver se nós queremos e decidimos amar nosso Senhor. Nós sabemos que nosso Senhor nos ama, entregou a vida por nós, enquanto nós não merecemos, continua a se doar por nós, sem nós merecermos ainda, através da Eucaristia, continua a nos dar a graça do céu. Tudo isso nós já sabemos. Deus nos ama incondicionalmente e gratuitamente. Deus nos ama sem requerer nada em troca. A maior tolice da nossa vida é achar que eu tenho que fazer alguma coisa para ser amado por Deus. Não. Deus me ama porque Ele me criou. Eu sou criatura. Além de ser criatura de Deus, sou elevado ainda na dignidade de filho de Deus, através do santo batismo. Ele me ama, não importa o que eu faça, não importa como eu vivo, Ele me ama. Eu sempre comento e falo que, dentro da teologia, uma das coisas que eu mais me assustei quando eu estudei foi entender e compreender por que que no inferno há tanto ódio. O ódio é o contrário do amor. Os anjos

Recordo até o Padre Ítalo, quando deu para a gente a formação de demonologia, ele falava para a gente de uma dimensão muito clara. Tem até um lá conservatório romano de 1800 e alguma coisinha, que é o Diário Oficial do Vaticano, que também diz sobre isso, que a nenhum ser humano ou criatura é dado o poder de afrontar e falar mal do demônio, ou seja, xingar, qualquer coisa desse tipo, porque eles são criaturas amadas de Deus que decidiram ter um outro caminho. Então, isso é para mostrar para a gente o quê? Não importa o que eu faço, Deus me ama. Não importa. Ponto final. A leitura de hoje é muito clara. O justo, nosso Senhor Jesus Cristo, pelo injusto, que sou eu. É isso. Deus me ama. Acabou. Tenho a vida que eu tiver, faço o que eu quiser, Deus me ama. Onde está a diferença daqueles que vivem e querem viver a santidade? Não querer somente de desejo e não colocar em prática. Querer de desejo do seu coração e colocar em prática. A diferença está é, Deus me ama, eu preciso retribuir esse amor. Eu preciso devolver esse amor a Ele. Porque Ele me ama, na minha imperfeição. Porque eu jamais vou devolver esse amor da maneira que Ele merece ser devolvido. Isso é impossível. Nós, humanamente falando, não alcançaremos. Então, na minha imperfeição, eu preciso devolver esse amor a nosso Senhor. E como que eu faço isso? Cumprindo os mandamentos de nosso Senhor. Não há outro caminho, não há outro meio. Mas, padre, cumprir os mandamentos de nosso Senhor é meio invasivo. É eu viver numa submissão a Deus. Sim, Ele nos criou. Ele sabe o que é melhor para cada um de nós. Não é ninguém, não é o mundo, não são as pessoas, não é a sociedade, é Deus. Ele me criou. Ele sabe o que eu tenho que fazer. Ele sabe como eu tenho que viver. E por isso que Ele nos diz, depois do pecado original, que toda a humanidade pecou, nosso Senhor vem ao nosso encontro e nos diz: vocês pecaram, vocês erraram. Aqui estão os mandamentos. Vamos dizer assim, a fórmula. Para quê? Para sermos verdadeiramente humanos. Nós somos chamados a nos configurar com nosso Senhor Jesus Cristo, que é o verdadeiro homem. Os mandamentos nos conduz por este caminho. É como se os mandamentos olhassem para a gente e fizessem uma recitação de fábrica. Volta à versão original. Volta para aquilo que você foi criado para ser. É assim que nós vivemos através dos mandamentos. Agora vem numa dimensão muito prática da nossa vida. Às vezes a gente acha difícil demais viver os mandamentos de nosso Senhor. E realmente é. Não é fácil. Mas não é porque os mandamentos são difíceis. Os mandamentos são fáceis. Se os mandamentos é para mim voltar à minha dimensão original, voltar a ser humano como eu devo ser, eles não são difíceis de se cumprir. O que nos falta é amor. O que nos falta é amar nosso Senhor. O que nos falta é somente isso. Eu já falei para vocês aqui uma vez e repito. Teve uma vez que eu fui me confessar, cheguei para o padre e falei assim: padre, eu estou sem tempo, não consigo rezar isso e aquilo. E ele pegou e falou assim para mim: Gustavo, não te falta tempo. Tempo você tem. O que te falta é amor para com o nosso Senhor.
Porque para aquilo que você quer, você arruma tempo.

0: certeza. Isso é verdade na nossa vida. Para aquilo que nós queremos, nós arrumamos tempo. Para aquilo que nós amamos, nós arrumamos tempo. Hoje é o Dia das Mães que nós comemoramos. As mães que verdadeiramente amam os seus filhos, que infelizmente nós vivemos em uma sociedade onde tem mães que não amam, quando a mãe ama, ela passa a noite em claro, cuidando do filho. Ela se preocupa. Ela corre atrás de tudo aquilo que é necessário por aquela criança, porque ama. Um adolescente, quando está extremamente apaixonado por outra pessoa, ele esquece do mundo, ele esquece de tudo à sua volta. E na cabeça dele, a única coisa que existe é o outro. Até nós, quando nós gostamos muito de algo, nós arrumamos tempo. E para nosso Senhor, muitas vezes, nós não arrumamos tempo. Muitas vezes passo o dia inteirinho despercebido, sem nem sequer lembrar dele. Então, o difícil não é cumprir os mandamentos do Senhor. O difícil está sendo amar nosso Senhor. Porque nós estamos trazendo e colocando em nosso coração tantas outras preocupações, tantas outras coisas que não é nosso Senhor. É isso que nós estamos fazendo. E nós precisamos mudar essa lógica da nossa vida. Primeiro mandamento da lei de Deus: amar a Deus sobre todas as coisas. Sobre todas as coisas é todas as coisas. Cumprindo este mandamento, eu cumpro e vivo todos os outros. Não preciso de mais nada. Não preciso nem decorar, nem saber quais são os outros mandamentos. Se eu amo a Deus sobre todas as coisas, eu cumpro todos os outros mandamentos. Então, o que nós precisamos fazer? E aqui vem um segredo da nossa vida cristã. Nosso Senhor sabia que nós seríamos lentos, devagar e até difíceis de o amar. Então, o que Ele faz? Ele nos envia aquele que é nosso advogado, nosso paráclito, nosso defensor, nosso amigo, nosso ajudante, como vocês quiserem chamar, que é o Espírito Santo, que é aquele que vem nos ensinar e nos educar a amar nosso Senhor como Ele merece ser amado. Na leitura de hoje está muito claro, alguns já tinham sido batizados, mas ainda precisava receber o Espírito Santo. Então os apóstolos impõem as mãos, reza sobre eles e eles recebem o Espírito Santo. 90% aqui dentro dessa igreja já recebeu o Espírito Santo através da crisma. 90% ou até mais já foi batizado. Então, não somos mais criaturas, somos filhos, temos o nosso paráclito, que é o Espírito Santo, que é aquele que nos foi dado para nos ajudar a amar nosso Senhor. Toda a graça necessária nós temos. O que nos falta? Decisão. A única coisa que nos falta é decisão. Amar não é sentimento, amar não é simplesmente um ato que, quando eu estou com vontade, eu vou amar. Não. Amar é decisão. Eu decido amar e eu não volto atrás. Nosso Senhor decidiu nos amar. E hoje a pergunta que Ele nos faz é a seguinte: vocês querem me amar? Essa é a pergunta que Nosso Senhor nos faz. E daí Ele vai dizer: se vocês querem me amar, observe os meus mandamentos. Este é o caminho, não há outro. Amar a Deus é observar os seus mandamentos. Vai ser difícil? Sim. Mas temos toda a ajuda necessária. Temos toda a graça necessária. Basta pedir. Nós precisamos ter a coragem de olhar para nosso Senhor e dizer: Senhor, nem para te amar eu dou conta. Me ajuda. Me ensine a te amar como você merece ser amado. Me ajude a estar contigo. É isso que nós devemos fazer. E depois da nossa vida, todos os dias, escolher nosso Senhor diariamente. E quando não escolhermos Ele, termos a capacidade de olhar para dentro de nós e falar: eu não amei a Deus. Vou pedir perdão e vou recomeçar. Porque por mais que eu não fui fiel, Ele continuou sendo fiel comigo. Por mais que eu não amei Ele, Ele continuou me amando. Gente, tem algo que é muito difícil para nós seres humanos entendermos, mas essa é a lógica de Deus. Deus não nos ama e não nos trata como nós amamos e como nós tratamos as pessoas. O amor de Deus é diferente do amor humano. O amor humano é egoísta. O amor humano é mesquinho. O amor humano requer troca. O amor de Deus ama na gratuidade. O amor de Deus ama simplesmente por amar. O amor de Deus não tem egoísmo. O amor de Deus não requer troca. Não transfira para Deus as suas frustrações pessoais em relação ao amor. Deus ama. E tanto que a prova que Ele deu o seu Filho único, e lá no Salmo também vai dizer: olha, teu pai, tua mãe, teus irmãos, teus amigos, seja lá quem for, é capaz de te deixar de te amar, mas eu não. Porque Deus não volta atrás a sua palavra. Ele decidiu nos amar. Ele selou uma aliança com a humanidade. E isso é eternamente. Ele não volta atrás. Agora a decisão é nossa. Se nós queremos ou não queremos retribuir a Deus esse amor. A decisão simplesmente nossa. E eu espero, rezo a Deus, que nós desejamos do fundo do nosso coração retribuir este amor a nosso Senhor. E hoje, durante a oração eucarística, principalmente no momento que o padre levanta e fala por Cristo, com Cristo e em Cristo, rezem e peçam a Deus: Senhor, eu quero e eu decido, a partir de hoje, que a minha vida é por Cristo, com Cristo e em Cristo. Da mesma forma que o Senhor está se entregando por mim, eu me entrego ao Senhor. E eu quero te amar e não vou desistir. O segredo está em não desistir. Aqueles que infelizmente alcançam a condenação eterna são os que desistem de tentar amar nosso Senhor. Aqueles que alcançam o céu são aqueles que, mesmo em meio aos pecados, mesmo em meio aos erros, não desistem. Aqui está o segredo. Louvado seja nosso Senhor Jesus Cristo.
1: Para sempre seja louvado.
0: Creio em Deus Pai,
1: Todo-Poderoso, Criador do céu e da terra, e em Jesus Cristo, seu único Filho, nosso Senhor, que foi concebido pelo poder do Espírito Santo, nasceu da Virgem Maria, padeceu sob Pôncio Pilatos, foi crucificado, sepultado, desceu à mansão dos mortos, ressuscitou ao terceiro dia, subiu aos céus, está sentado à direita de Deus Pai Todo-Poderoso, de onde há de vir a julgar os vivos e os mortos. Creio no Espírito Santo, na Santa Igreja Católica, na comunhão dos santos, na remissão dos pecados, na ressurreição da carne, na vida eterna. Amém.
0: Com a certeza que nós somos filhos amados e que nosso Senhor sempre nos escuta, elevemos a Ele as nossas preces e no final de cada intenção iremos dizer:
1: Ó Senhor, fazei frutificar em nós o sacramento pascal. Ó Senhor, fazei frutificar em nós o sacramento pascal. Pela Igreja, para que a exemplo dos apóstolos continue desenvolvendo trabalhos pastorais e sociais que promovam a propagação dos valores evangélicos e a expansão do reino de Deus, rezemos. Ó Senhor, fazei frutificar em nós o sacramento pascal. Por todos os que participam do processo catequético em nossas comunidades, para que estejam sempre abertos às manifestações do Espírito Santo, que promove a unidade e a comunhão, rezemos. Ó Senhor, fazei frutificar em nós o sacramento pascal. Pelos batizados, membros do povo de Deus, para que, fortalecidos pelos dons do Espírito Santo, empenhem-se no testemunho autêntico junto à família, nas relações interpessoais, no ambiente de trabalho e na sociedade, rezemos. Ó Senhor, fazei frutificar em nós o sacramento pascal. Pelos idosos, para que, sustentados pelas famílias e pelas comunidades cristãs, colaborem com sua sabedoria e experiência na transmissão da fé e na educação das novas gerações, rezemos. Ó Senhor, fazei frutificar em nós o sacramento pascal. Pelos doentes em fase terminal, para que eles e suas famílias recebam sempre os cuidados e os acompanhamentos necessários, tanto do ponto de vista médico como humano, rezemos. Ó Senhor, fazei frutificar em nós o sacramento pascal. Pelas nossas mães, para que neste dia em que celebramos com alegria, tenhamos de Jesus ressuscitado toda a luz e força, e pelas mães idosas, enfermas, abandonadas e maltratadas, para que tenham de nossa oração e de nossa solidariedade todo o cuidado e carinho, rezemos. Ó Senhor, fazei frutificar em nós o sacramento pascal.
0: Tudo isso nós os pedimos por nosso Senhor Jesus Cristo, vosso Filho, na unidade do Espírito Santo.
1: Amém.

0: Orai, irmãos e irmãs, para que esta nossa família, reunida em nome de Cristo, possa oferecer um sacrifício que seja aceito por Deus Pai Todo-Poderoso.
1: Receba o Senhor por tuas mãos este sacrifício, para a glória do seu nome, para o nosso bem e de toda a sua santa igreja.
0: Subam até vós, Senhor, nossas preces, com as oferendas para o sacrifício, a fim de que, purificados por vossa graça, sejamos dignos dos sacramentos do vosso grande amor. Por Cristo nosso Senhor.
1: Amém.
0: O Senhor esteja convosco.
1: Ele está no meio de nós.
0: Corações ao alto.
1: Nosso coração está em Deus.
0: Demos graças ao Senhor nosso Deus.
1: É nosso dever e nossa salvação.
0: Na verdade, é digno e justo, é nosso dever e salvação proclamar vossa glória, ó Pai, em todo o tempo, mas com maior júbilo louvar-vos neste tempo, porque Cristo, nossa Páscoa, foi imolado. Por ele, os filhos da luz nasce para a vida eterna, e para os vossos fiéis abrem-se as portas do reino dos céus. Nossa morte foi redimida pela sua, e na sua ressurreição ressurgiu a vida para todos. Por isso, transbordando de alegria pascal, exulta a criação por toda a terra. Também as virtudes celestes e as potestades angélicas proclamam o hino à vossa glória, cantando a uma só voz.

0: Na verdade, ó Pai, vós sois santo, fonte de toda santidade. Santificai, pois, esses dons, derramando sobre eles o vosso Espírito, a fim de que se tornem para nós o corpo e o sangue de nosso Senhor Jesus Cristo.
1: Enviai o vosso Espírito Santo.
0: Estando para ser entregue e abraçando livremente a paixão, Jesus tomou o pão, pronunciou a bênção de ação de graças, partiu e o deu a seus discípulos, dizendo: Tomai todos e comei, isto é o meu corpo, que será entregue por vós.

Do mesmo modo, no fim da ceia, ele tomou o cálice em suas mãos e, dando graças novamente, o entregou a seus discípulos, dizendo: Tomai todos e bebei, este é o cálice do meu sangue, o sangue da nova e eterna aliança, que será derramado por vós e por todos para a remissão dos pecados. Fazei isto em memória de mim.

0: Mistério da fé.
1: Anunciamos, Senhor, a vossa morte e proclamamos a vossa ressurreição. Vinde, Senhor Jesus.
0: Celebrando, pois, o memorial da morte e ressurreição do vosso Filho, nós os oferecemos, ó Pai, o pão da vida e o cálice da salvação, e vos agradecemos porque nos tornastes dignos de estar aqui na vossa presença e vos servir.
1: Aceitai, ó Senhor, a nossa oferta.
0: Suplicantes, vos pedimos que, participando do corpo e sangue de Cristo, sejamos reunidos pelo Espírito Santo num só corpo.
1: O Espírito nos una num só corpo.
0: Lembrai-vos, ó Pai, da vossa Igreja, que se faz presente pelo mundo inteiro, e aqui convocada no dia em que Cristo venceu a morte e nos fez participantes de sua vida imortal. Que ela cresça na caridade, em comunhão com o Papa Leão, com o nosso Bispo Neri, os bispos do mundo inteiro, os presbíteros, os diáconos e todos os ministros do vosso povo.
1: Lembrai-vos, ó Pai, da vossa Igreja.
0: Lembrai-vos também, na vossa misericórdia, dos nossos irmãos e irmãs que adormeceram na esperança da ressurreição, e de todos os que partiram desta vida, acolhei-os junto a vós na luz da vossa face.
1: Concedei-lhes, ó Senhor, a luz eterna.
0: Enfim, nós os pedimos, tende piedade de todos nós e dai-nos participar da vida eterna com a Virgem Maria, Mãe de Deus, São José, seu esposo, os apóstolos e todos os santos que neste mundo viveram na vossa amizade, a fim de vos louvarmos e glorificarmos por Jesus Cristo, vosso Filho. Por Cristo, com Cristo e em Cristo, a vós, Deus Pai Todo-Poderoso, toda honra e toda glória, por todos os séculos dos séculos.

0: Somos chamados filhos de Deus e realmente somos. Por isso podemos rezar confiantes. Pai nosso,
1: que estais no céu, santificado seja o vosso nome. Venha a nós o vosso reino. Seja feita a vossa vontade, assim na terra como no céu. O pão nosso de cada dia nos dai hoje. Perdoai as nossas ofensas, assim como nós perdoamos a quem nos tem ofendido. E não nos deixeis cair em tentação, mas livrai-nos do mal.
0: Livrai-nos de todos os males, ó Pai, e dai-nos hoje a vossa paz. Ajudados pela vossa misericórdia, sejamos sempre livres do pecado e protegidos de todos os perigos, enquanto aguardamos a feliz esperança e a vinda do nosso Salvador Jesus Cristo.
1: Vós é o reino, o poder e a glória para sempre.
0: Senhor Jesus Cristo, dissestes aos vossos apóstolos: eu vos deixo a paz, eu vos dou a minha paz. Não olhei os nossos pecados, mas a fé que anima a vossa igreja, dai-lhe segundo o vosso desejo a paz e a unidade. Vós que sois Deus com o Pai e o Espírito Santo.
1: Amém.
0: A paz do Senhor esteja sempre convosco.
1: O amor de Cristo nos uniu.

0: Quem come a minha carne e bebe do meu sangue permanece em mim e eu nele. Eis o Cordeiro de Deus, eis aquele que tira o pecado do mundo.
1: Senhor, eu não sou digna de que entreis em minha morada, mas dizei uma só palavra e serei salvo.

0: Se me amais, guardareis os meus mandamentos, diz o Senhor. E eu rogarei ao Pai, e Ele vos dará um outro defensor, para que permaneça sempre convosco. Aleluia. Oremos. Deus eterno e todo-poderoso, pela ressurreição de Cristo, nos recriais para a vida eterna. Fazei frutificar em nós o sacramento pascal e infundi em nossos corações a força deste alimento salutar. Por Cristo nosso Senhor.
1: Amém.
0: Quero convidar todas as mães a virem aqui na frente para que, junto com a comunidade, também os filhos, os maridos e os homens também presentes, possamos rezar por vocês nesse dia tão especial. Ave Maria,
1: cheia de graça, o Senhor é convosco. Bendita sois vós entre as mulheres. Bendito é o fruto do vosso ventre, Jesus. Santa Maria, Mãe de Deus, rogai por nós, pecadores, agora e na hora de nossa morte. Amém.
0: Algo que eu sempre falo, posto no Instagram, quem me segue vê, é feliz daquele filho que tem uma mãe chata. Feliz daquele filho que tem uma mãe chata. E hoje, neste Dia das Mães, o que eu mais peço por vocês, somente uma coisa: cumprem a maternidade de vocês. Eu hoje sou padre, sou feliz, porque eu tive uma mãe um pouquinho chata, muito exigente, uma mãe que quando eu tirava 10 olhava para mim e falava assim: não fez mais do que sua obrigação. Uma mãe que falava para mim: tô nem aí se você gosta ou não gosta, eu sou sua mãe, não sou sua amiga. Não deixem, gente, não deixem a sociedade diminuir o ser mãe. Não deixem o mundo falar para vocês que vocês têm que ser amiga dos filhos de vocês. Vocês perceberam a redução que nós fazemos quando nós dizemos assim: eu sou sua mãe, sua amiga? Não, é mãe. Mãe vai muito além de uma simples amizade. Amizade não tem compromisso. Amizade não acorda de noite para ver se está bem ou não está bem. Amizade não espera o outro amigo chegar da festa, quando a mãe falou que era para chegar às 10 e chegou 2 da manhã. Amizade não vai levar no médico. Amizade não faz tantas coisas que uma mãe faz. E tem algo que o Papa Francisco falou uma vez para uma mãe, e aquilo me marcou muito, porque era algo que, em tese, na minha vida eu já vivia e tinha vergonha de falar por achar que talvez pudesse ser algum tipo de heresia, algum tipo de erro. Foi quando uma mãe chegou para ele com um filho enfermo e disse: reza pelo meu filho. Ele, antes de rezar, olhou para ela e falou: você reza pelo seu filho? E ela: sim. E ele disse: eu vou rezar, mas a minha oração, em vista da sua, não tem poder praticamente algum. E realmente é isso. Os filhos de vocês foram confiados a vocês. Eu, enquanto padre, posso rezar, o bispo, o papa? Sim. Mas a maior missão foi dada a vocês. Deus escolheu vocês para serem mães dos filhos de vocês. Não tem outra, não tem outra opção. É vocês. Não se sintam incapazes de serem mães. Se Deus escolheu vocês, é porque o filho de vocês precisava de vocês. Não é outra. Talvez você possa olhar para o lado e falar assim: ah, a outra é tão boa sendo mãe, outra não sei o quê, a outra consegue fazer isso. Tá, mas é porque o filho dela precisa daquilo. O filho de vocês precisam de vocês, não é de outra. Não é. E outra coisa, não deixem que outras pessoas ocupem o lugar de vocês enquanto mãe. Quando for preciso corrigir, corrija. Nossa Senhora, Nosso Senhor, sendo santo, perfeitamente homem, no dia que ele ficou lá no templo, ela volta atrás dele e o que que ela fala? Onde você estava, moleque? Teu pai e eu estava te procurando. É isso que ela faz. Ela corrige, ela adverte. Quem ama, educa. É um clichê meio no Brasil isso, mas quem ama, educa. Quem ama, se preocupa. E o maior presente que vocês podem dar aos filhos de vocês é a graça do céu. Deus chama vocês para concederem a vida biológica e também para ajudarem eles a alcançar a graça da eternidade, que é a santidade. Uma imagem que não sai da minha cabeça é de quando o Papa Leão pronuncia o Carlos Acutis enquanto santo, que ele diz: São Carlos Acutis, o rosto daquela mãe de felicidade, de saber que ela cumpriu tudo que ela deveria fazer. Ela deu tudo que ela deveria dar ao filho dela. Ela entregou ao filho dela o maior tesouro que poderia se entregar, que era Nosso Senhor Jesus Cristo. Mas, padre, ela não era católica, mas não impediu o filho dela de conhecer Nosso Senhor. E foi pelo filho dela que hoje aquela família vive uma vida de santidade. A felicidade daquela mulher de saber que o filho é santo. Ele é santo, está no céu, mas a santidade ele viveu aqui na terra. O início foi aqui na terra. E é assim que vocês devem fazer. Olhem para Nossa Senhora, se espelhem nela. Peçam a ela toda a graça e toda a força. Eu falo tranquilamente. Admiro muito as mulheres que são mães. Eu, quando vou visitar uma mulher no hospital que recém ganhou bebê, eu, na minha cabeça não entra como vocês conseguem ficar em pé, porque na minha cabeça aquele corte vai cair tudo para baixo. Não consegue pegar o bebê, consegue se preocupar. É uma doação total. Vocês, dentro da maternidade, se configuram a Deus. Se configuram a Deus. Se doam totalmente. Vivem totalmente. E é isso que Nosso Senhor quer. Que vocês possam ser testemunhos de mães. Que vocês possam ensinar outras mães a amar os seus filhos. Que vocês possam ensinar, pelo exemplo de vida de vocês, como se educa, como se ama a Deus, como está com os filhos dentro da igreja. Algo que eu gosto muito é de ver bastante criança dentro da igreja. É algo que alegra muito meu coração. E muito feliz por vocês, por trazerem os filhos à igreja. Dão trabalho? Sim, dão. A gente também, quando era criança, deu trabalho. Mas é aqui a casa deles, é aqui que vocês vão educar eles. Então, que Nossa Senhora possa interceder por vocês e que vocês possam ser muito felizes vendo os filhos de vocês crescerem em graça, em santidade, vendo os filhos de vocês alcançarem todos os sonhos. É isso que nós rogamos e pedimos a Deus pela intercessão de Nossa Senhora. Ave Maria.

0: Senhor esteja convosco.
1: Ele está no meio de nós.
0: Que desça sobre nós, em especial as mães aqui presentes, aquelas mães também que não estão presentes, estão em casa, enfermas, a bênção de Deus Todo-Poderoso e permaneça para sempre. Ele que é Pai e Filho e Espírito Santo. Amém. Feliz e abençoado Dia das Mães. Só um recadinho, o Kelber está lá no fundo, tem cartela do bingo para vender. 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
2: Que a alegria do Senhor seja a vossa força. Tenha uma ótima e abençoada semana. Ide em paz. E que o Senhor vos acompanhe. Aleluia, aleluia.
3: Graças a Deus. Aleluia, aleluia.

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Bom dia, bom dia, povo de Deus. Bom dia, meu irmão. Bom dia, minha irmã. Está começando o programa da Tradição Gaúcha na sua rádio preferida, Nazaré FM, a rádio da família 89.5. Que temos na direção, se destrapassou, o nosso bispo Dom Neri. E a apresentação do Querência Amada fica por conta desse Gaudério, Carlos Pedroso, amigo de todos. Até uma hora da tarde, juntinho com você, levando o melhor da música gauchesca e as bandinhas do sul do Brasil. Pra alegrar o seu domingo, né? Domingão, dia 10 de maio de 2026. Domingão, mais que especial nesse domingo, Dia das Mães. Desde já eu quero parabenizar a todas as mamães de Juína, do nosso querido Brasil e do mundo inteiro. Parabéns, mamãe, que Deus abençoe vocês. Vocês que são amadas pelos seus filhos, vocês que dão muito amor para os seus filhos. Parabéns pelo seu dia. E ontem também, dia 9, ontem, Juína completou também 44 aninhos, né? Parabéns a todos os juinenses, parabéns a todos que acreditaram na nossa região noroeste, Juína. Parabéns aí pela grande festa do nosso município. Parabéns a todos nós. Eu quero saudar nossos amigos, os nossos municípios vizinhos, distritos, nossos bairros, nossos módulos, paróquias, onde quer que vocês estejam. Sejam bem-vindos no programa Querência Amada. Hoje vai ser um dia mais que especial para nós aqui também na Rádio Nazaré FM. Programa que homenageia todas as mamães. 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Muito bem, e hoje tem a você que participa do programa, que vai participar. Já temos participações aqui, já temos a Laura da Palmeira, a Nay Mariano, já vou atender também a Ana Maria Fazenda Londrina, já temos participações aqui no programa. Você que participar do programa nesse domingão vai concorrer aí a brincar.

brindes, né? Temos um brinde lá da Star Leve. Obrigado, Edna. Obrigado, Carlos, a todos da Star Leve. Também lá da Hidrossan, o nosso amigo Omar. É um jogo de tapoeira da Simone Mendes, né? E também lá do nosso amigo Valmir Marcineiro. Valmir, muito obrigado aí pelos presentes. Temos aí cinco aí potes, né, de bombom de vidro para sortear no finalzinho do programa. Obrigado, Valmir Marcineiro. Obrigado aí, Star Leve. Obrigado também a Hidrossan. Vamos aí trazer a primeiríssima do programa, Teixeirinha, Querência Amada.

0: Estamos de volta, 10 horas e 34 minutos. O Querência Amada está no ar para alegrar o seu domingo. Quero saudar o meu amigo gringo da Novo Eletro, a loja mais completinha da nossa cidade. Essa é 100% juinense e vem também através do programa Querência Amada a todos os participantes de hoje do programa. Vem presentear também com o iFry, né? Obrigado, gringo, aí pelo presente. Daqui a pouquinho ele vai mandar um áudio aí parabenizando a todas as mamães. Gringo, abençoado domingo a você, a Norma. Norma, parabéns pelo seu dia também, parabéns pelo Dia das Mães. Que Deus abençoe, sucesso sempre. Já está acendendo a churrasqueira aí na chácara, né? Passar aquela costela, barbaridade. Eita, quantos brindes hoje aqui no programa, Querência Amada. É só bênção de Deus, é só bênção de Deus aqui, os nossos amigos, os nossos parceiros que presenteiam através do Querência Amada as mamães de hoje, né? Que é o Dia das Mães. Quem está participando é Dona Laura Palmiteira. Bom dia, Laura, tudo bem?
1: Bom dia, Carlos.
0: Bom dia.
1: Feliz Dia das Mães para sua esposa.
0: Obrigado.
1: Para toda a sua família que é mãe. Carlos, se puder, roda uma música de mãe para mim. Eu já não tenho a minha mais e nem meu pai. Mas roda para mim, se você puder.
0: Com certeza, Laura, daqui a pouquinho, né, em homenagem a todas as mamães, eu vou tocar uma linda canção do musical JM para você, mamãe, né? E ontem, que nem eu falei no começo do programa, foi aniversário de Juína, 44 anos de emancipação, né? E eu também, ontem estava de aniversário a minha esposa Adriana, também o meu mano Clair Pedroso, que está curtindo o programa lá em Clevelândia, no Paraná. Parabéns, meu mano, que Deus abençoe você, saúde e paz, e que Deus conceda a você vida longa. Também estava de aniversário a minha esposa Adriana, né? Parabéns, Adriana, saúde e paz, que Deus dê mais 51, né? A boa ideia. Parabéns, saúde, paz e vida longa. E também o Carlos Gato, também ontem estava de aniversário. Parabéns aí o nosso grande amigo Carlos Gato, sempre participando aqui do programa Querência Amada. E hoje temos aniversariante também, né, no programa. Quero saudar aí o Jaime lá do Aguiar Pano por Quilo. Jaime, parabéns, meu amigo, parabéns, tios. Deus abençoe você, saúde, paz e que Deus conceda vida longa, né? Muita gente fazendo aniversário nesse mês de maio, né? Bom demais da conta. A Anaí Mariano vai falar com o Carlos Pedroso. Bom dia, Anaí, bom dia, tudo bem?
2: Fala, Carlos Pedroso, bom dia, tudo bem?
0: Tudo bem.
2: Toca aí pra minha música Na Funda da Grota com os Baitaca. Eu ofereço pra todas as mães, pra minha mãe Margarida, que hoje é Dia das Mães, né? Dizer que amo muito. E já feliz Dia das Mães pra ela, tudo de bom. Pra vocês aí da rádio, todo na escuta do programa. Dizer a todos um feliz domingo. Um abraço.
0: Valeu, Anaí. Muito obrigado pela participação aqui no Querência Amada. Também quero saudar, deixa eu ver por aqui, Ana Maria, Fazenda Londrina. Gostaria de ouvir a música Cuida de Mim, Meu Amor. Oferece para todos os ouvintes e para todos a Fazenda Londrina. Um abraço, Ana Maria, também participando aqui do programa. Seu Artemio Meur, lá do Sítio Soledade. Bom dia. Gostaria de ouvir a música, né? Valsa da Vovó, né? Ofereço para minha esposa Evanilde e todas as mães, né? Valeu, abraço seu Artemio Meiro, que Deus abençoe a todos vocês aí no Sítio Soledade. Já eu vou ouvir o áudio também da Delcir Ribeiro, José Neto também mandando por cá, a Zilda Aparecida Pedro, Comunidade Santo Isidoro. Bom dia, Carlos, peço a música de mamãe aí, ofereço para todas as mamães do mundo inteiro, ofereço para todos vocês também da rádio. Que Deus a proteja todas as mamães, né? Ótimo domingo. Valeu, Zilda. Muito obrigado pela participação aqui no Querência Amada. Também por cá, participando, né? A Joelma, do Módulo 6. Joelma, bom dia, Carlos Pedroso. Quero participar do sorteio. Já está participando, todos os nossos ouvintes. Também por cá, a Tainá. Também participando do programa. Já eu vou mandar um recadinho pra você aí, tá certo? Também meu amigo Samuel lá da fazenda, deixa eu ver por cá, Samuel Ananias, fazenda a Agrossan, né, lá em Juara. Bom dia, Carlos Pedroso, toca o velho casarão pra nós aí. Um abraço a todos vocês aí na fazenda Agrossan em Juara. A Tayane também, bom dia, Carlos Pedroso. A próxima música ofereço para toda a minha família, para todos os meus filhos, Oscar Luiz, também Lívia, Cristina, o esposo Fernando e para todas as mamães, quero participar do sorteio. Um abraço a todos aí da Fazenda Cachoeirinha, estão curtindo o programa, estamos todos os domingos ligados no programa, Carlos. Tayane, um abraço para você, a todos aí da Fazenda Cachoeirinha. Muitas participações aqui no programa Querência Amada. Vamos trazer Valdir Paza, Cuida de Mim, Meu Amor.

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0: 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Você está curtindo aí o programa Querência Amada, o programa que leva a boa música gauchesca para alegrar o seu domingão. Domingão, hoje, dia 10 de maio, Dia das Mães. E você pode participar no 6635662702, é o WhatsApp e o fixo, né? Hoje a minha secretária está por aqui, né? Me ajudando, minha esposa Adriana. É Dia das Mães, mas está trabalhando, né? Pode mandar aí, você que participar do programa, hoje vai concorrer aí a brindes, né? Tem um brinde lá da Star Leve. Nossa amiga Edna apresentando nossos ouvintes. Lá da Hidrossan, do nosso amigo Omar, tem um jogo de Itapuera, da Simone Mendes. Obrigado aí, meu amigo Omar. Dona Fátima, parabéns pelo Dia das Mães. Meu amigo Valmir Marcineiro também, ele e sua esposa estão aí curtindo o programa. Estão presenteando também os nossos ouvintes com 5 potes de bombons de vidro, né? Isso, lindos barbaridades. Obrigado, Valmir. Também da Novo Eletro, a loja do Gringo. Quero aí agradecer o Gringo, também a Norma, pelo presentaço aí, o MyFry para as mamães, né? É isso mesmo. Finalzinho do programa, vamos fazer o sorteio. Você que participar já está concorrendo aqui, né? Valeu, nossos grandes amigos, nossos grandes parceiros. 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Eu quero saudar meu amigo Jandrair Pagnossati, está curtindo o programa aí no setor industrial, Jandrair. Quero saudar também a sua esposa, parabéns a todas as mamães aí da família, né? Jandrair, que já está no pega, um abraço, meu amigo, Deus abençoe seu domingo. Também quero saudar o meu amigo Luiz Carlos Furquim, módulo 6, pé de música do Calmon, duas vidas e um só coração, oferece para sua esposa Sirlene, a todos os ouvintes, a toda a equipe da Rádio Nazaré FM, a todas as mamães. Valeu, meu amigo Luiz Carlos Furquim. Também quero saudar, deixa eu ver por aqui, também curtindo o programa, Valdecir Baraldi, no setor industrial, desejando um feliz Dia das Mães a todas as mamães do mundo inteiro. Felicidade sempre, que Deus abençoe a todos. Valeu, meu amigo Valdecir Baraldi. Também quero saudar a Dona Lourdes, também o Nelsinho aí no módulo 5, curtindo a Nazaré FM. Valeu, Lourdes, valeu, Nelsinho. Um abraço pra vocês aí. Dona Lourdes, parabéns pelo Dia das Mães. Está no sorteio, né? Lá em Chapecó, no estado de Santa Catarina, eu quero saudar a Dona Eide. Parabéns, Dona Eide, pelo Dia das Mães. Valdir, seu Valdir, abençoado domingo a todos vocês em Chapecó. Também quero saudar meu amigo Alex, módulo 6, também mandando por cá o seu recadinho. Olha, muitas e muitas participações. Gente, eu quero aí deixar desde já, não vai dar tempo de atender todas as participações musical, tá certo? Porque é muitas participações e eu fico grato, né? Eu fico grato pelas participações, mas às vezes seu Carlos Pedroso não tocar a sua música, não fique chateado comigo, porque é muitas participações. Mas a programação, o alôzinho, o Carlos Pedroso vai mandar pra todos vocês, tá certo? Alex, módulo 6, um abraço pra você, meu irmão, muito obrigado pela sintonia. Quero saudar também o Enio Gutierrez, já está começando os trabalhos, bom dia, meu irmão. Já estão indo pro sítio, pra chácara, né, curtindo a Nazaré FM, bom dia, Enio, bom dia, Gisele, abençoado domingo a todos vocês. Quero saudar também o meu amigo Teco Veronese, meu amigo Teco, Juliana, abençoado domingo a todos vocês participando aqui também do Querência Amada, muito obrigado. Quero saudar meu amigo também, irmão do meu amigo Teco, Chico, um abraço Chico, um abraço Nice, parabéns pelo Dia das Mães, a você Nice, a você Juliana, a Dona Helena, a família Veronese aí curtindo a Nazaré FM, muito obrigado pelo carinho. Também mandando por cá meu amigo Rony, Popular Cabelo, bom dia meu amigo, bom dia, abençoado domingo pra você e toda a sua família. Eita, quantas participações no programa, maravilha, maravilha. 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Abraço meu amigo Ian Padovani. Meu amigo Gilberto Lobato também, bom dia, Carlos Pedroso, o programa vai para minha esposa e também a sogra, minha segunda mamãe e também para meus pais, né? Estão completando 52 anos de noivado. Parabéns aí, família Lobato. Parabéns aí, Gilberto. Parabéns às mamães da família Lobato. Muito obrigado aí pela participação, Eliane. Deus abençoe você e toda a família. Temos mais participação aqui. Olha quantas participações, Carlos Pedroso. Vamos ouvir aí a Delci Ribeiro. Fala comigo, Delci. Tudo certo por aí?
1: Bom dia, Carlos Pedroso. Quero, através do seu programa, parabenizar a todas as mães, desejando muitas felicidades à irmã, sobrinhas, filhas, nora, netas que são mãe. Que Deus abençoe a todos, derramando bênçãos e felicidade. Parabéns, parabéns, sejam felizes.
0: Valeu, Delci. Deus abençoe você também. Parabéns pelo Dia das Mães. José, o Zé Mineiro. Fala comigo, Zé Mineiro.
2: Alô, Carlos Pedroso. Bom dia. É o Zé Mineiro. Da Fazenda São José da Jaqueira.
0: Eita, coisa boa.
2: Aí, a música do Teixeirinho, Coração de Luta. Também já são as guerreiras, são mulher, mãe guerreira de todo os juízes, de todo o Brasil. Todos irmãos, fica com Deus. Um abraço.
0: Valeu, Zé Mineiro. Um abraço a todos aí na Jaqueira, estão curtindo o programa. Abençoado domingo a todos. Também quero saudar meu amigo Checheu. Bom dia, meu padrinho. Bom dia. Deus até abençoe. Eu peço a música Mãe Amorosa, ofereço para a Sônia, a todas as mamães do grupo, da família e todos aqui que estão curtindo o programa, a todas as mamães de Juína. Valeu, meu amigo Checheu, meu afilhado, Dona Sônia, abençoado domingo a todos. Meu amigo Shel Silvério, bom dia, meu amigo, estamos aqui ligados no seu programa. Dona Edith, parabéns pelo Dia das Mães. Muitas e muitas participações aqui no programa. Quero saudar meu mano Clacir Pedroso também, parabenizando a todas as mamães da família Pedroso e também em especial ao mano Clair, que ontem estava de aniversário, e também a minha esposa Adriana. Meu mano, velho, abençoado domingo a todos vocês aí em Vila Rica. Parabéns a todas as mamães de Vila Rica curtindo a Nazaré FM. Neuza Garcia também vai mandar seu recadinho aqui, tudo certo?
3: Bom dia, Carlos Pedro. Feliz dia das mães para sua mãe, para sua esposa, para todos os ouvintes, para todas as mães ouvintes da rádio. E vou oferecer a próxima música para todas as mães.
0: Valeu, muito obrigado aí, Neuza Garcia. Dona Laura também, fala comigo, Dona Laura Teixeira.
4: Bom dia, Carlos Pedroso. Queria oferecer o programa para o Maurício, para a Suzana, para todos meus filhos e para nós aqui na UM. Fica com Deus, que Deus abençoe todo mundo. Eu queria a música Tordilho Negro, se for possível.
0: Valeu, Dona Laura, abençoado domingo a todos vocês aí na UM, também a Marinalva Guimarães.
5: Oi, bom dia. Vem através do seu programa.
0: Marinalva de Jesus.
5: Todas as mães, que Nossa Senhora derrama bênção de graça na vida delas. As mães da minha família, as mães de Juína e você, as mães daí da rádio. E eu também, que sou mãe, ofereço toda a programação de hoje para sua mãe também, sua esposa. Estou aqui escutando o seu maravilhoso programa.
0: Valeu, Marinalva de Jesus, a Marinalva Guimarães. Já já vamos ouvir também, né? Um abraço a todos vocês, que olha quantas participações aqui. José Cadeirante também, bom dia.
6: Também o meu mano Clair. Bom dia, Carlos. Bom dia. No Paraná, parabéns. Ô, Carlos. Eu queria que você tocasse uma música forte de Gato Ralo para todos nós aqui da Palmeira, para as mamães e para todos que estiverem ouvindo, para o Marcelo, para o seu João, para a Maria, para o Maurício, para o Isaías, para o Alessandro, meu sobrinho, para a Dalva, minha irmã, para a Carma, minha irmã, oferecendo para todos nós, para vocês aí da rádio. Falou, meu amigo? Eu leio o Dia das Mães.
0: Cadeirante, muito obrigado aí pela participação aqui no Querência Amada, muito obrigado. Também a Marinalva Guimarães agora vai falar com o Carlos Pedroso.
7: Bom dia, Carlos Pedroso. Quero parabenizar todas as mães de hoje e oferecer o programa de hoje para todas as mães. Coração partido, não tem minha mãe. Está lá minha estrelinha, mas está olhando por nós aqui. Ofereço para todas as mães o programa de hoje.
0: Valeu, Marinalva, abençoado domingo para você e toda a família. Também por cá, Cecília Nunes, Dona Cecília.
8: Bom dia, um frio. Hoje eu não fui na missa, que eu cheguei era 5 horas, levantei já era mais de 7. E agora, quando é quente demais, quando é frio demais. Um bom dia para nós. Eu assisti a missa no rádio, mas eu queria ir na igreja, mas não fui, que tava, eu cheguei muito tarde.
0: Valeu, Dona Cecília, abençoado domingo para a senhora. Também Edivaldo Rico Magrão pede música, Alemão e o Delegado oferece para todos os ouvintes. Um abraço para você, Edivaldo Rigg. Também a Luciana Mendonça, bom dia, Carlos Pedroso. Quero parabenizar a todas as mamães do mundo inteiro, principalmente na casa do pai, né? Isso mesmo. Quero saudar aí os meus filhos, né? O Raí, Rafaela. Eu amo muito eles, Carlos. Quem não ama os filhos, né? Luciana, abençoado domingo para você. Feliz Dia das Mães. Também quero saudar aí o Benedito Rufino, gostaria de ouvir a música, ofereço para todas as mamães, a Dona Cândida, também quero saudar aí a Dona Rita, a Marinalva e a Edna. Valeu, meu amigo Benedito Rufino. Também quero ouvir aí, eu vou ouvir também o seu Ovídio Pizzinato. Bom dia, seu Ovídio.
9: Bom dia, Carlos. Beleza? Beleza, meu amigo? Estamos aqui curtindo um friozinho aqui, tomando um chá quente, que hoje gelado está um pouco ruim. Toca aquela música do Cabelo Branco com Baitaca depois para nós aí.
0: Valeu, seu Ovídio Pizzinato. Um abraço para o senhor. Meu amigo Rude, estão aí na chácara, aí no setor do aeroporto, curtindo a Nazaré FM. Já já eu vou ouvir o áudio da Dona Alvorinda da Luz, a tia também, a Marlene Martins, Elizabeth Lazzarini também mandando seu áudio aqui. Também o meu amigo Valdir da Caster Leite, já já eu vou ouvir seu áudio. Meu amigo Adriano Popular Maranhão, bom dia. Meu amigo Carlos Pedroso, melhor locutor do Brasil, muito obrigado pelo carinho. Meu amigo Adriano, Vani Maria dos Santos, bom dia, Carlos Pedroso, estamos ligados ao seu programa. Meu amigo Wilson também mandando seu recadinho aqui. Bom dia também a Margarida Nascimento de Paula. Bom dia, gostaria de ouvir a música do Teixeirinha, mãe, né? Ofereço para todas as minhas irmãs, Maria, Cidinha, Fátima, Rose, Dalva. Ofereço também para todas as mamães que estão ligadas no seu programa. Carlos, abençoa domingo, Dona Marinalva, Margarida Nascimento e Paula. Eita, Lucas Medeiro também já está curtindo o programa. Diz que já passou ônibus lá por Terra Roxa, já estava tomando chá gelado. Terra Roxa passa o ônibus bem cedinho, né, meu amigo Lucas Medeiro? Já está com a carne na churrasqueira tomando aquele chá gelado. Um abraço a todos vocês aí em Terra Roxa, curtindo a Nazaré FM. O Emerson do Módulo 5 também mandando seu recadinho aqui. Bom dia, Carlos Pedroso, gostaria de ouvir a música, uma gauchesca, né? Ofereço para todos os ouvintes. Emerson, um abraço para ti, a todos aí do Módulo 5 curtindo. Walter também mandando seu recadinho. Olha quantas participações, já temos passando de 100 participações no programa, menos de uma hora de programa nesse domingo mais que especial, Dia das Mães. O programa Querência Amada é líder em participações aqui no programa. E eu fico muito feliz a todos, por todos vocês, aí pelo carinho que vocês têm com a gente aqui na Rádio Nazaré FM. Quero saudar também meu primo Ivo Carazé, que está lá em Dourados, Mato Grosso do Sul. Estamos aqui em Dourados, domingo especial, em comemoração do Dia das Mães. Ouvindo esse maravilhoso programa, que é com certeza bênção de Deus, pois leva alegria a milhares de brasileiros, né? Ofereço o programa de hoje às famílias irmãs Karasek e Pedroso. O programa Querência Amada é o mais ouvido com certeza de toda a região e do Brasil. Valeu, primo, muito obrigado aí pelo carinho, obrigado pelas mensagens aqui, né? Sempre quero saudar meu amigo Daniel lá da Toso também, mandando seu recadinho, já disse que já passou ônibus também, já vai tomar um chá gelado, meu amigo Daniel, abençoado domingo pra você, parabéns aí a Natália pelo Dia das Mães, a toda a família Toso. Também quero saudar os meus filhos, né? O Matheus, Nicole, também a Érica e o Felipe lá em Sinop, também escutando o papai. Abençoado domingo a todos vocês. Eita, coisa boa, quantas participações. E vamos ouvir aí, Velho Casarão.

0: Nazaré FM 89.5 e o Querência Amada nesse domingão, Dia das Mães. Parabenizando a todas as mamães de Juína e toda a região. Eita, bom demais da conta, né? Ouvimos aí Teixeirinha, Velho Casarão também. Grupo Zingaro, saudade dela aqui na Nazaré FM. 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Parabéns, Edna, também pelo Dia das Mães. 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Um abraço, gringo. Um abraço, Norma. Também estão presenteando nossos ouvintes com aí uma iFry hoje para as mamães aqui no programa Querência Amada. São lá na chácara curtindo a Nazaré FM. Vamos ouvir mais áudio aqui. Alvorim da Luz, a tia vai falar com a gente. Bom dia, bom dia.
1: Bom dia, bom dia, meu sobrinho.
0: Bom dia.
1: Dia das mães para a Adriana, dia do aniversário dela ontem. Mandei mensagem para ela, que ela não viu. Eu quero participar do sorteio. Eu quero que você toque a música do Teixeirinha, a Mary Terezinha. Tô aqui ouvindo, mesmo meu tamanho. Tá frio aí?
0: Aqui tá frio, hein? Ainda mais aqui dentro, né? Muito bem, eu quero saudar aí o Valdoir, o popular gaúcho, né? O gaúcho da gaita, o gaiteiro. Bom dia, gaúcho, tudo certo? Olha, gostaria de ouvir uma música aí, oferecer para o Dia das Mães, né? Para todas as mães, para minha esposa Ana, filha Mileide, Thaís, Andriele. Valeu, gaúcho, um abraço pra você, que Deus te abençoe sempre. A Marlene Martins gostaria de participar do sorteio, já está participando. Elizabeth Lazzarini também vai falar com o Carlos Pedroso.
2: Bom dia, Carlos Pedroso. Tudo bem por aí?
0: Tudo bem.
2: Tudo na Santa Paz? Aqui tá tudo bem, graças a Deus. Carlos, peço uma música hoje que fala de mãe. Ofereço para todas as mães do mundo inteiro, principalmente pela minha filha Alexandra, para minha nora Aldicléia e para todas as mães da comunidade São Justino. Um bom dia, Carlos, fica com Deus. E feliz Dia das Mães também para Adriana, sua esposa, tá?
0: Valeu, Elizabeth. Abençoado domingo para você também. Feliz Dia das Mães a você e toda a sua família. Muito obrigado aí pela participação. A todos da comunidade São Justino. Valdir da Caster Leite, meu grande amigo. Bom dia.
3: Bom dia, bom dia, meu amigo Carlos Pedroso. É um prazer que estou comunicando com você, com a sua equipe de trabalho. Quero parabenizar todas as mães do mundo, do Brasil, do nosso estado, da nossa região, da nossa cidade. Que elas sejam gratas pelo dia de hoje. Estou parabenizando todas elas. Todas elas. É a minha mãe, mas a minha mãe não mora aqui perto, embora no Espírito Santo, mas é o dia também parabenizando a ela. Ok? Carlos, toca para nós aí. Casamento de sítio. Estou aqui na escuta, ouvindo você aqui falar. Aí depois do almoço, descendo pra Castanheira, bocha.
0: Valeu, Valdir, abençoado domingo pra você. Olha só, tá escutando mesmo, olha.
4: Quero saudar a dona Lourdes, também o Nelson.
0: Eita, coisa boa! Valeu, Valdir, um abençoado domingo pra você e toda a sua família. Walter também vai falar com o Carlos Pedroso. Seu Walter, tudo bem?
5: Bom dia, Carlos Pedroso. Bom dia. Tudo bom, Carlos Pedroso? Estamos saindo aqui, sentido Cuiabá.
0: Eita, os caminhoneiros.
5: Um abraço aí pra vocês, um bom domingo. Tudo de bom aí. Escutando a

0: Pina e região, Valmir, um abraço para você, também um abraço à sua esposa, parabéns pelo seu dia, o dia das, né, das mães para a sua esposa, né? Meu amigo gringo da Novo Eletro vai falar com Carlos Pedroso, bom dia gringo, tudo bem?
1: Bom dia meu amigo Carlos Pedroso, bom dia aos nossos ouvintes da Rádio Maria de Nazaré, estamos aqui enviando um abraço especial, né, um beijão especial a todas as mamães de Juína e região, nesse dia maravilhoso, né? Então eu aqui, o gringo da Novo Eletro, quero desejar a mamãe parabéns pelo seu dia, né? Que Deus abençoe. E falar para cada filha, aproveite sua mãe, ela está do seu lado, dê um beijo, dê um abraço nessa pessoa maravilhosa. Carlos Pedroso, um bom dia, que Deus abençoe você sempre, meu irmão. E um forte abraço a toda a família da Rádio Maria de Nazaré. Valeu, meu irmão. Bom domingo.
0: Valeu, gringo. Abraço pra você, Norma. Assim que e muito obrigado por essa amizade e pelo carinho que vocês têm aí com a gente aqui na Rádio Nazaré FM. E essa parceria. Muito obrigado, gringo, de coração. Lucineide, bom dia, Carlos Pedroso. Gostaria de ouvir a música que fala de mãe. Ofereço para todas as mamães e feliz Dia das Mães. Com certeza, daqui a pouquinho vai ter uma música mais que especial para todas as mamães. Também a Dorcinéia Rosa, estamos aqui tomando um chá gelado, Carlos, curtindo o seu programa. Dorcinéia, um abraço para você. Edmaura Ribeiro, bom dia, Carlos Pedroso. Gostaria de dedicar o programa, a programação de hoje para todas as mamães, especial para minha mamãe, Delci, e minha sogra Nair, né? Quero participar do sorteio, já está participando Edmaura Ribeiro. Olha quantas participações no programa, né? 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O meu amigo João está participando aqui do programa também, parabenizando a todas as mamães. E também parabenizando a sua esposa, Adriana, né? E quer participar do sorteio. Já está participando, meu amigo João. Abençoado domingo para ti. Meu primo Abel Carazeca está curtindo o programa também lá em Chapecó, no estado de Santa Catarina. Está frio. Barbaridade. Já mandaram mensagem por cá que está 5 graus lá. Eita, aqui está 23, né? Ainda. Ele que quer parabenizar a todas as mamães da família Carazeca e Pedroso, em especial a sua esposa Sandra e também a sua sogra, Alair. Abraço, meu primo. Abençoado domingo a todos vocês aí em Chapecó, curtindo a Nazaré FM. Também quero saudar e parabenizar a minha comadre Dati aí na Palmeiteira. Bom dia, nós estamos ouvindo também. Feliz Dia das Mães para todos do mundo inteiro. Parabéns para você, minha comadre. Que Deus te abençoe sempre, você. Uma mãe sempre presente, né, nas horas fáceis e também difíceis, né? Abraço para você, comadre. Um abraço ao meu compadre Pereira. Também quero saudar, deixa eu ver por aqui, o meu amigo Gasparello. Bom dia, tudo bem? Manda um alô para minha irmã lá em Terra Roxa. Um abraço aí, a dona Hilda. Um abraço a todos aí em Terra Roxa.
2: Eu pensei que...
0: Abençoado domingo para você, Gasparello. Que Deus te abençoe sempre, meu irmão. 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Um abraço, Rony, está lá na chácara curtindo a Nazaré FM. 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Um abraço, meu amigo Jaime, que está de aniversário.

0: aniversário hoje, parabéns, tio. Deus te abençoe sempre com muita saúde, muita paz e que Deus conceda vida longa. Um abraço também à tia Lorena, quero saudar também a Adriana e também a Noeli, a equipe do Aguiar Pano Porquilo. É, Carlos Pedro, vamos trocar música então? Vamos trocar música, já vou atender a Dona Maria Cazuza também lá da São José Operário. Olha, já passamos aí de mais de 150 participações no programa Querência Amada. Olha só, bênçãos de Deus. E eu fico muito grato de coração aos nossos ouvintes de Juína, toda a região, por esse carinho. Por esse carinho que vocês têm com o Carlos Pedroso, não só com o Carlos Pedroso aqui no programa Querência Amada, mas com toda a equipe da Rádio Nazaré FM, que faz uma programação para você, uma programação especial que começa desde cedinho, desde as 4h30 com o nosso amigo Júnior Lupe, com o Brasil Sertanejo, e termina lá às 10 horas da noite com a nossa diretora Cidésia Trapassão, né? A programação que é para toda a família, porque a Nazaré FM é a rádio da família.
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0: Nazaré FM 89.5, domingão é dia de querência amada, com certeza, são 11 horas e 42 minutos. Eu quero saudar meu amigo Chico Veronese, sua esposa Nisso, estão aí na curtindo o programa. Chico, abençoado domingo pra você, pra Nisso, parabéns pelo Dia das Mães.
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0: 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Quero saudar aí o seu Walter, também parabenizar a Dona Evani pelo Dia das Mães. E o Walter também está parabenizando a todos os ouvintes e a todas as mamães de Juína e região. Um abraço também ao André e também ao Serjão, o gerentão lá da Cotra e Serra. Muito bem, Dona Maria Cazuza vai falar com Carlos Pedroso. Dona Maria, tudo certo por aí? Bom dia.
2: E é Carlos Pedroso, aqui é Maria Cazuza, da São José Operário. Carlos, quero oferecer a música Parabéns, Parabéns, Parabéns, com Teixeirinha, para minha filha Cristiane, para Joyce Lene, para todas as minhas cunhadas, para todas as mães de Juína e do Brasil.
0: Para
2: sua esposa também.
0: Valeu, Maria! Abençoado domingo para você e feliz Dia das Mães também para ti. Quero saudar meu amigo Henrique Simeonato. Bom dia, Carlos Pedroso. Gostaria de parabenizar a todas as mamães nesse programa mais que especial hoje, Dia das Mães. Quero parabenizar a todas as mamães de Juína, em especial a minha mamãe, Dona Cacilda, né? Rosa Simeonato. Parabenizar também minha esposa, Darlene, né? Mãe das nossas filhas, Aurora e Giovana. E também a sobrinha, aí também a Dona Marlene, né? E, inclusive, estamos aqui na casa dela, sapecando aquela costela, Carlos, saboreando, né? Um chá gelado e curtindo o seu programa. Abençoado o programa para você, Carlos. Abençoado domingo para você, meu amigo Henrique Simonato, toda a família, em especial sua mamãe, a toda a sua família, sua esposa também, né? Quero saudar, deixa eu ver por aqui, curtindo o programa lá em Filadélfia, né? Deixa eu ver por aqui, a Ana Paula da Silva, bom dia, gostaria de desejar um feliz Dia das Mães a todas as mamães de Juína, quero participar do sorteio, com certeza já está participando do sorteio. Também quero saudar aí a Dona Carmen, se vier já vou ouvir seu áudio. E temos aqui uma linda homenagem do Dia das Mães, depois eu vou aqui tocar essa linda canção do musical JM, né? Para você, mamãe, essa vem lá de Sinop, da minha filha Érica, parabenizando a mamãe Adriana e também a todas as mamães de Juína. Bom dia, minha filha.
3: Bom dia, queridos ouvintes do programa Querência Amada. Aqui é a Érica Pedroso. E eu quero pedir licença para deixar uma mensagem muito especial para todas as mamães ouvintes e também para minha mãezinha. Mães que eu sei que cuidam e muito, aconselham, acolhem e que mesmo em silêncio sustentam tantas famílias com amor, coragem e fé. Que Deus abençoe cada mãe neste dia, dando saúde, paz e muitos, muitos motivos para sorrir. Vocês merecem a felicidade e muito amor. Aproveitem este dia com a sua família e recebam de longe o meu abraço apertado. Um beijo. E agora eu queria um espaço para fazer um carinho muito especial na minha mãezinha, em nome dos meus irmãos, da minha cunhada, porque ontem foi aniversário dela. E hoje também, Dia das Mães, eu queria aproveitar a oportunidade. Para quem não conhece a Dona Adriana, a nossa mãezinha, ela é uma pessoa muito, muito amorosa. Mãe, a senhora é muito protetora e daquelas pessoas que cuidam da gente até de longe. Sempre atenta nos nossos comportamentos, nos detalhes da nossa vida, das nossas relações, sempre preocupada em ver todo mundo bem. Você é muito amiga, desde sempre. Bondosa, determinada e tem um coração enorme. Mesmo depois de tantas mudanças e dores nos últimos anos, você mostrou uma força e uma resiliência admirável. Mudou sua vida inteira, mas nunca pensando só em você. Sempre pensando nos seus filhos, na sua nora, em toda a sua família. A gente só tem a agradecer pela vida maravilhosa que a senhora proporciona para nós todos os dias. Você é um dos pilares que ajudaram a formar os adultos que somos hoje. Tudo aquilo que levamos para as pessoas, bondade, responsabilidade, justiça, respeito e amor, começou dentro da nossa casa, através do exemplo maravilhoso que tivemos da senhora e do pai. Eu desejo que Deus lhe conceda muitos e muitos anos de vida, com muita saúde, que eu sei que a senhora busca todos os dias por isso, paz, alegria e todo o amor que você merece, que nunca vai faltar. Nós te amamos muito, mãe. Feliz aniversário e feliz Dia das Mães, meu amor.

0: Muito bem, estamos de volta. O programa Querência Amada nesta manhã de domingo. São 11 horas e 55 minutos. E a emoção tomou conta do programa Querência Amada aqui nos estúdios. Essa linda homenagem da minha filha Érica, lá de Sinop. Deus abençoe vocês, meus filhos. Estamos com muita saudade de vocês. Vocês sabem que nós amamos muito vocês, hein? Quero saudar também a Helenilda Pimenta. Bom dia, Carlos Pedroso. Quero parabenizar a todas as mamães com muito carinho. Valeu, Helenilda. Também Dona Lourdes. Dona Lourdes da Silva Pereira. Bom dia, Carlos Pedroso. Próxima música para todas as mamães da Comunidade Sagrada Família, Quinta Era Roxa. Para todas as mamães do mundo inteiro. Valeu, Dona Lourdes. Abençoado domingo para a senhora. Olha só a emoção da Dona Maria Cazuza. Dona Maria.
1: Até me emocionei e chorei com a mensagem e a homenagem da tua filha para tua esposa. É, isso mesmo, sua esposa, eu conheci ela criança ainda. Eu vou te falar bem a verdade, eu também eu ofereço isso aí para minha mãe que está ao lado de Deus. Sim, olha, estou sem palavras. Me magoou, viu? Muito bonita, muito bonita. Amei.
0: É muito emocionante, Dona Maria. É bom ter essa emoção, né? Esse carinho dos filhos, né? É desse jeito. Os filhos vivem pela... Os pais vivem pelos filhos, né? Certeza. E os filhos também, com aquele carinho imenso. Eu sou muito carinhoso com meus filhos e recebo muito carinho deles, né? Quero saudar aí o meu compadre Luiz Carlos Miranda, comadre Deise, Luana, Luizinho. Quero saudar também as nossas afilhadas. A Maria Cecília, né? E a Lázara estão aí curtindo o programa lá na Fazenda Miranda. Bom dia, bom dia. Quem está curtindo o programa também lá na Bahia, em Feira de Santana. Olha só, em Feira de Santana está nosso amigo Gasparello. Carlos, manda um alô para nós. Estamos aqui em Feira de Santana curtindo o Querência Amada. Valeu, meu amigo. Abraço para todos vocês. Também a Dona Vera, lá da loja A Jubileu, Carlos Pedroso. Olha, sorteia aí uma garrafa térmica no seu programa, no finalzinho. É um presentaço aí da loja A Jubileu. Valeu, Dona Vera. Muito obrigado aí pela participação. Já, já tem a homenagem aí a todas as mamães lá da loja Jubileu. E hoje você participando do programa, você tem aí no finalzinho, você está concorrendo um brinde lá da Star Leve, da Hidrossan também um brinde, um jogo de tapuera da Simone Mendes, também do nosso amigo Valmir Marceneiro, que teve aí o carinho de trazer aqui 5 potes de bombom de vidro, né, para a gente sortear no finalzinho do programa. E também a Nova Eletro, a loja do gringo, com uma linda iFry. E também da loja A Jubileu, uma garrafa térmica para você tomar aquele chimarrão ou colocar aquele cafezinho gostoso, né? Muito bem, vamos ouvir aí a homenagem da loja Jubileu aos nossos ouvintes, as mamães que estão ouvindo aí o programa Querência Amada.
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1: Muito bem, meu amigo Gilberto Lobato está lá tomando aquele chá gelado, sapecando aquela carne gostosa, barbaridade suculenta, diz ele que até se arrepiou de ouvir aí as mensagens da Érica, né? E quem que não se arrepia, né, meu amigo Gilberto? Quem está mandando também aí o um recadinho, a sua mensagem, é a nossa amiga e colega de trabalho aqui, a Sandra Bressan. Fala comigo, Sandra, bom dia.
2: Oi, Carlos, bom dia.
1: Bom dia.
2: Bom dia para todos os ouvintes da Rádio Maria de Nazaré, em especial para as mamães, né? Dia especial hoje, a gente está num clima gostoso, hoje está fresquinho, né? Eu quero aproveitar essa oportunidade, depois dessa mensagem linda da Érica, cumprimentar, né, Adriana, cumprimentar a minha mamãe, Dona Maria Bressan, todas as mamães da minha família, em especial as nossas mamães ouvintes que acompanham a programação da Nazaré. Desejar muita saúde e paz, né, para todas elas e que Deus continue abençoando. Pedir também para aquelas mães que hoje sofrem, né, pela falta de um filho, aquelas mães enlutadas. Já para aquelas mães também que estão longe, né, dos seus filhos. Talvez passem o dia das mães aí sem o aconchego, o abraço do filho e da filha, né? Então vamos pedir, né, que Deus abençoe a cada uma dessas mamães, dando muita saúde e muita paz para todas. Em especial a minha mãe, Dona Maria Bressan, que é uma pessoa especial, uma mulher exemplo, né, para todos nós, e uma mãe também super amorosa. Um beijo, um abraço para você e também para todas as mamães.
1: Valeu, Sandra, parabéns também pelo seu dia, Dia das Mães, você que é mamãe, a Dona Maria Bressan, parabéns a toda a família Bressan. Quero saudar também a nossa fisioterapeuta Gisele aí, da Fisiungin, parabenizando a Adriana, parabenizando pelo seu dia, pelo seu aniversário de ontem, né? Obrigado, Gisele, obrigado pelo carinho, você, seu esposo Enio. Estou parabenizando a todas as mamães, em especial aí a Adriana, que estava de aniversário ontem, e pelo Dia das Mães hoje. Valeu! Também a Josi Souza, bom dia, bom dia. Já estamos aqui curtindo seu programa. Quero participar do sorteio. E um feliz Dia das Mães a todas as mamães. Josi Souza, um abraço para você. Muito obrigado pelo carinho. A Rose Soares também está curtindo o programa lá da Fazenda Vanessa, né? Carlos, bom dia. Desejo um feliz Dia das Mães a todas as mamães. Rose Soares, lá da Fazenda Vanessa, né? Um abraço para vocês aí. A Maria José também de Deus, bom dia, Carlos Pedroso, desejo, deixa eu ver aqui, Maria José, né? Quero participar do sorteio e desejo um feliz Dia das Mães a todas as mamães, valeu, Maria José de Deus. Josefa Bareiro, bom dia, Carlos Pedroso, tudo bem? Graças a Deus, tudo bem. Ofereço o programa de hoje para minha irmã Maria, para todas as mamães, né? Abençoado domingo a todas elas, que Deus ilumine o coraçãozinho de todas, né? Josefa, um abraço pra você, quero participar do sorteio, Carlos. Já está participando, Josefa, muito obrigado aí pelo carinho que vocês têm aqui no programa Querência Amada. Nilson Lopes também, bom dia, quer dizer boa tarde, né? Me coloca no sorteio, né, do Querência Amada. Valeu, Nilson Lopes, muito obrigado pelo carinho. Liane Jacinta também, do setor industrial, olha quantas participações do programa Querência Amada. Quero desejar um feliz Dia das Mães a todas as mamães juinenses. E um feliz Dia das Mães para você, Liane. Que Deus te abençoe sempre. Um abraço aí ao Juan Carlos. Também a baixinha da Fazenda Cachoeira, né? Um abraço, Carlos Pedroso. Gostaria de ouvir a música, né? E ofereço para todos que estão na escuta. Me coloca no sorteio. Valeu, desejando um feliz Dia das Mães a todas as mamães. Em nome aí da Estar Leve, mais conforto para seus pés, que está presenteando com um lindo presente aí para hoje, no final do programa, vão sortear, né, um lindo presente lá da Estar Leve. 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No finalzinho do programa, vamos fazer o sorteio. E também um abraço aí, meu amigo Valmir Marcineiro, também presenteando os nossos ouvintes aqui do programa e também a loja A Jubileu. E vocês vão curtir essa linda canção de Oswaldir e Carlos Magrão, Deus e Assim, essa que antecede a nossa oração neste domingo, Dia das Mães, dia 10 de maio.

0: Muito bem, estão de volta. Já já vamos ouvir aí a nossa oração do meio-dia, nesse domingão, mais que especial, Dia das Mães. Você que está participando do programa, vai estar concorrendo aí, lindos brindes aí. Já está concorrendo a lindos brindes no finalzinho do programa, né? Quero saudar meu amigo Narizinho aí da Lava Jato, está curtindo o programa. Um abraço para você, meu amigo. Meu amigo Robson, né? Amorim, está curtindo o programa. Parabenizando a todas as mamães de Juína, em especial as mamães aí da família, né? Valeu, meu amigo Robson, Amorim. Um abraço também o Daniel e também a toda a família aí curtindo a Nazaré FM. Quem está curtindo também é o almoçando, né? Curtindo a Nazaré FM, nosso grande parceiro Omar lá da Hidrossan, dona Fátima, parabéns dona Fátima pelo Dia das Mães, Camila, Douglas, a toda a família aí reunida e curtindo a Nazaré FM, eles que estão presenteando também aqui os nossos ouvintes do programa Querência Amada. Muito obrigado pelo carinho que vocês têm sempre aí com o Carlos Pedroso e toda a equipe da Rádio Nazaré FM. Quem está participando também é o Tassiano Teixeira. Bom dia, gostaria de ouvir aí, é disso que o velho gosta, né? Valeu, um abraço aí, churrasco e bom chimarrão, né? O nome dessa música. Também quero saudar também a Mariana, também está curtindo o programa. Boa tarde, quero participar do sorteio. Um feliz Dia das Mães a todas as mamães. Wilson, já eu vou ouvir seu áudio também, né? O Wilson e também o Wilson. Eita, moçada boena, né? Então me atraco que nem da rapaz. Meu amigo Gena, um abraço pro meu amigo Gena, Wilson, seu Agenor, estão aí curtindo sempre a Nazaré FM. Olha, muitas participações aí no programa, né? Olha, eu vou dar um recadinho pra você. 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É isso mesmo, no dia 12 tem o show aí. 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E nós vamos estar por lá com certeza. Eu quero saudar também meu amigo Marcos e também parabenizar a minha amiga Érica aí estão aí na Chácara Santo Expedito, dona Helena, né, dona Ana. Feliz Dia das Mães para vocês, aí estão curtindo o programa Querência Amada. Vamos ouvir agora a oração do nosso dia de hoje, Dia das Mães.
1: Rainha do céu, alegrai-vos, aleluia, porque aquele que merecestes trazer em vosso seio, aleluia, ressuscitou como disse, aleluia. Rogai a Deus por nós, ó Virgem Maria, aleluia. Exultai e alegrai-vos, ó Virgem Maria, aleluia, porque o Senhor ressuscitou verdadeiramente, aleluia. Oremos. Ó Deus, que vos dignastes alegrar o mundo pela ressurreição do vosso Filho, nosso Senhor Jesus Cristo, fazei, por intercessão da Virgem Maria, sua Mãe Santíssima, que sejamos admitidos às alegrias da vida eterna. Pelo mesmo Jesus Cristo, nosso Senhor. Amém.

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Muito bem, são 12 horas e 21 minutos. Eu quero parabenizar aí esse casalzinho lindo, barbaridade, que está completando hoje 52 aninhos de matrimônio, né? Eu quero saudar aí a toda a família Lobato, em especial aí o seu José Roberto, também a dona Cleusa. Já já eu vou tocar uma valsa linda pra vocês. Vocês podem arredar as cadeiras aí, seu José. Um abraço pro senhor. Pode pegar a dona Cleusa e dançar essa valsa. Daqui a pouquinho tem uma valsa aí dos noivos, né? A valsa com o Porca Véia pra vocês. Parabéns, que Deus conceda muitos e muitos anos dessa linda união, dessa linda família que o senhor construiu com muito carinho, seu José. E também a dona Cleusa, parabéns pelos seus filhos. Um abraço aí especial do nosso amigo Gilberto. Um abraço especial de toda a família Nazaré de Comunicação. Quero saudar aí a Cida Bastos, está participando do programa, né? Estamos aqui ouvindo, Carlos, programa. Estamos ouvindo o programa, quero participar do sorteio. Também a Maria Lúcia dos Santos, bom dia, Carlos Pedroso. Coloca a gente no sorteio. Feliz Dia das Mães a todas as mamães da comunidade Nazaré. Valeu! Um abraço a todos vocês aí da comunidade Nazaré, Maria Lúcia. Também a Mariana Rodrigues, já já vou ouvir seu áudio. A Marli, comunidade São Jorge, bom dia. Feliz Dia das Mães a todas as mamães. Que Deus abençoe com muita saúde, muita paz e muito amor. Valeu, Marli, da comunidade São Jorge. A Dulcinéia Rosa, já já vou ouvir seu áudio também. Olha, muitas e muitas participações no programa Querência Amada nesse domingão. E você que está participando do programa no finalzinho, daqui a pouquinho a Adriana já está preparando tudo, né? Mas dá tempo de você participar para concorrer aí a esses brindes aí lá da Star Leve. Tem um brinde da Star Leve, também lá da Hidrossan, tem do nosso amigo Omar, né? Um jogo de Tapuér, da Simone Mendes, também lá do Valmir Marcineiro, de toda a família do nosso amigo Valmir. 5 potes de bombom, né? É um potes, né, de vidros, né? Não tem os bombons dentro, mas é para você colocar os bombons dentro, né? É isso mesmo. 5 potes de vidros para você colocar os bombons dentro, tá certo? Um abraço, Valmir. Muito obrigado aí por os presentes. A Nova Eletro, a loja do gringo também, em nome do nosso amigo gringo e Norma, presenteando também com o MyFry. Muito obrigado pelo carinho. E também lá da loja Jubileu, em nome do Elvis também, da nona, também da dona Vera, presenteando também os ouvintes com uma garrafa térmica. Olha só quantos brindes. Olha, sem contar com o Carlos Pedroso, eu vou falar para vocês, eles dão esses brindes de coração. O Carlos Pedroso não pediu nenhum brinde. Meu amigo gringo me cobrou, Carlos, por que você não veio pedir um brinde para você sortear no Dia das Mães? Olha, eu não tenho muito esse costume de pedir brindes aí para fazer sorteio aqui no meu programa. Mas eu tenho esse carinho que vocês têm, esses comércios que têm esse carinho com o programa Querência Amada nos domingos. E eu recebo através disso aí, né? A gente recebe esses brindes aí de coração, né? Sem a gente ir lá bater na porta e pedir. E o gringo me cobrou hoje. O gringo falou, Carlos, quando tiver um dia especial, a Edna todas as vezes, ou o Omar, muitos comércios dão esses brindes pra gente sortear. O gringo, Carlos, eu quero que você venha toda vez que tem uma comemoração do Dia dos Pais, do Dia das Mães, venha pedir um brinde aqui na loja do gringo. Gringo, obrigado pelo carinho, obrigado a vocês que estão participando do programa. Sem vocês, não adiantaria nada, o Carlos Pedroso está aqui conversando, né? E eu fico feliz, desde já, né, eu já falei agora há pouco, não vai dar tempo de tocar todas as músicas que vocês pediram, porque hoje já passou mais de 200 participações aqui no programa Querência Amada. Sem contar com aquelas pessoas que estão ouvindo nos bairros,

Então, porque sem vocês, e a gente faz de tudo mesmo, para mandar os alôzinhos, para tocar as músicas que vocês pedem aqui no programa, na programação, às vezes não dá tempo, mas vocês sabem que o carinho de vocês não tem preço, né? A gente retribui aqui com as músicas, retribui com o alôzinho. E vocês vão ouvir agora essa linda canção do Porca Véia, enquanto eu ouvir mais, tem mais umas 10 mensagens, 10, 15 mensagens já chegando por aqui. Porca Véia canta, lembrança, seu Artêmio, essa vai pro senhor também aí no sítio Soledad.

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0: Nazaré FM 89.5 e o Querência Amada, com certeza, levando sempre o melhor da gauchesca, né? Eu quero saudar, deixa eu ir por aqui, meu amigo Dico, estamos na escuta, Carlos Pedroso. Dico, um abraço para você, abençoado seja o seu domingo. Quero saudar também, deixa eu ver, meu amigo Sidney Almeida, também mandando seu recadinho aqui, desejando um feliz Dia das Mães a todas, a família Almeida. Também quero saudar a Dona Olinda, parabéns, Dona Olinda. Feliz Dia das Mães para a senhora Cristiane, toda a família, meu amigo Churma, meu amigo Cleiton. Abençoado domingo a todos vocês. Não perde um programa todos os domingos, né? A Dona Olinda, que foi a última patroa aí do CTG, relembrando os pagos de Juína. Parabéns pelo seu dia. Também quero saudar a Geise, né? A Geise está curtindo o programa, né? A esposa do nosso amigo Fifo está lá na sogra, né? A comadre Dati está churrasqueando, tomando um chá gelado, bom demais da conta. É, um abraço aí a toda a família. Meu amigo Edson Pereira, estão ligadinho na Nazaré FM. Dulcineia Rosa vai falar com o Carlos Pedroso. Diz que tem visita lá do Paraná, né? Estão visitando Juína. Estão lá na casa da dona Dulcineia Rosa. Fala comigo, bom dia.
1: Manda um alô aí pra nós também, que estamos ouvindo a Rádio Maria Nazaré, com a minha família de Toledo.
0: Opa, de Toledo. Os gaúchos lá do Paraná, tchê.
1: Que coloca eu no sorteio, Carlos Pedroso.
0: Valeu, Dulcineia. Um abraço a todos lá do Paraná, né? Estão curtindo o programa também aqui em Juína, lá de Toledo. Um abraço a todos vocês. Cleci Menegato, bom dia, Carlos. Estamos aqui, a Cleci mandando bom dia para o Carlos, né? Bom dia a toda a família Menegati. Também o Rodrigo Matheus, bom dia, Carlos Pedroso. Gostaria de participar do sorteio. Joaquina, do setor, do setor aeroporto. Um abraço para vocês aí. Também a dona Erondina, também. Desejando um feliz Dia das Mães a todas as mamães aí da linha 3, né? Curtindo o programa. Valeu, dona Erondina. Muito obrigado pela participação. A Liene Luque também. Quero participar do sorteio. Abençoado domingo a todas as mamães. Deixa eu ver por aqui. A Dilma Monareto também. Parabéns, Dilma. Vamos ouvir seu áudio aí.
2: Boa tarde, Carlos Pedroso.
0: Boa tarde.
2: Passando para desejar um feliz dia a todas as mamães ouvintes, né? E pedir a benção de Deus à mãe Orandina. Estamos aí no sorteio, né?
0: Valeu, Dilma. Um abraço a toda a família Monareto. Tercila está sempre ligadinha aqui no programa. Também a Tânia Gola aí no Parque Laranjeira. Bom dia. Estou na escuta desse maravilhoso programa. Manda uma próxima para todos. Que estão na escuta, feliz Dia das Mães, me coloca no sorteio, com certeza, Tânia, feliz Dia das Mães para você também. Dona Olívia Silvério, bom dia, Carlos Pedroso, estamos aqui curtindo seu programa, coloca nós no sorteio aí, parabéns a todas as mamães, e toca Gaúcho da Fronteira para nós. Toquei agora há pouco, Gaúcho da Fronteira, por debaixo dos panos, né? Ana Maria Matheus, bom dia, Carlos Pedroso, gostaria de participar do sorteio aí do setor aeroporto. Um abraço a todos do setor aeroporto, né? Curtindo a Nazaré FM. Meu amigo Cidinho também vai mandar seu recadinho aqui. Cidinho, bom dia!
3: Buenas tardes, meu amigo Carlos Pedroso. Meu boas tardes também, com muito carinho. As rainhas do nosso país, o esteio de cada lar, que são elas, as mães. Quero aqui com muito carinho, Carlos, aí desejar aí parabéns a todas as mães, né? E hoje eu gostaria de ouvir uma música, O Amor Que Uma Mãe Tem com Baitaca. Porque o amor de uma mãe, Carlos, é só ela mesmo. Ela tem o colo mais aconchegante, o abraço mais quente. Mães, que muitas vezes é mãe e pai, é um dom que Deus deu. Coisas que nós homens não conseguimos fazer. As mães hoje, as mulheres, vamos colocar, no nosso Brasil, no nosso país, aí desvalorizada, né? Mas ela tem o dom de ser mãe e pai ao mesmo tempo. E ter esse coração que todas as mães têm, tão grande. Isso é bênção de Deus. Então, a todas as mães, o meu abraço, o meu carinho, com muito respeito. E fica aí a todas as mães, o amor que uma mãe tem com Baitaca. Valeu, Carlos, um abraço a você. Deixo o meu abraço com muito carinho a todas as nossas queridas mães.
0: Valeu, Cidinho, um abraço pra você, abençoado domingo. Deixa eu ver por aqui também, curtindo o programa, a Valtenice Nascimento, Carlos, a próxima música que coloca no sorteio. Valeu, um abraço. Lizene, né? Também está curtindo o programa. Boa tarde, Carlos Pedroso. Estamos aqui curtindo, quero participar do sorteio. Eusene, um abraço. Lucimar Lima, um abraço para vocês também aí. A próxima música para todas as mães de Juína, né? Especialmente para a sogra Marli, filha Janaína, também a nora Camila e todas as mamães, né? A minha mãezinha Anitta, lá no céu, né? Receba o meu amor, carinho e gratidão, né? Eita! A dona Lindaura também mandando seu recadinho aqui, né? Fala comigo, dona Lindaura, tudo bem?
4: Bom dia, Lina. Eu quero participar do programa. Eu vou participar com a minha brinde e ofereço a música. Ela adorou de feira com Teixeirinha para todas as mães do mundo inteiro. Para mim, para todas as mães dele, para minhas netas, fora. Cria e tudo. Para as mães do mundo inteiro. Para você também. Um abraço, que Deus abençoe.
0: Valeu, dona Lindaura. Um abraço para todos vocês. Também quero saudar aí o Cauê Vitor. Fala comigo.
5: Bom dia, Carlos Pedroso. Aqui quem fala é Cauê Vitor. Eu quero participar do sorteio. Olha, passando uma música para você e para todos os ouvintes. E ofereço um feliz dia das mães para todas as mães do mundo.
0: Valeu, Cauê. Um abraço para você também. Quero saudar também o Jair Macedo, meu grande amigo lá da Fazenda Quilombo. Bom dia, Carlos Pedroso. Tudo bem? Graças a Deus, tudo bem. A próxima música eu ofereço para minha esposa Bela, para as minhas noras, né? E todas as mamães de Juína. Quero participar do sorteio. Abraço, Jair, aí na Fazenda Quilombo, na BR de Vilhena, curtindo a Nazaré FM. Quero saudar meu amigo Milton, lá da Deságua, dona Marta, estão curtindo o programa. Seu Renato, dona Neuza, lá no setor aeroporto. Abraço, dona Neuza, feliz dia das mães pra senhora. Eita, quero saudar também lá na linha 9, o americano, o Chicuta, o Edinho. Olha quantas participações que o programa Querência Amada tem a todos os domingos. Quero saudar meu amigo Zezão, tia Idete, feliz dia das mães pra senhora, que Deus abençoe sempre. Quero saudar também os nossos amigos lá da comunidade São Paulino, sítio São Sebastião, o Tuca e o Tuca, estão aí curtindo o programa, muito obrigado pela sintonia. Lá na estância Castanhal, tá seu Antônio, né? Seu Antônio e dona Sueli Meuri, um abraço a todos vocês, feliz dia das mães, dona Sueli. Eita, quantas participações, também quero saudar, deixa eu ver por aqui, lá na Fazenda Paraíso, meu amigo Zé. Vamos trazer música? Ai, ai, ai, enquanto a Adriana tá finalizando aqui para nós fazer o sorteio já dos brindes aqui. São 9 brindes que vão sortear daqui a pouquinho, logo após essa linda canção dos Atuais, Paloma Blanca.
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0: 12h53. Estamos preparando aqui o sorteio. Os grandes brindes, né?
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0: do Dia das Mães. A Adriana tá preparando tudo aqui. Já já vamos falar os nomes aqui dos ganhadores, tá certo? Vamos ouvir uma linda canção aqui do Terceira Dimensão, Na Cor dos Olhos Seus. Essa eu vou oferecer para todas as mamães da família Noato, especial aí, a comadre Dati, Dege, também a nossa diretora Cidete, Jandira, todas as mamães aí da família, para nós lembrarmos com saudade da dona Amable, mas saudade sim, tristeza não, de jeito nenhum, né? Abraço aí a Rosana, toda a família aí curtindo a Nazaré FM. Quero saudar meu amigo Aloysio Batista, está curtindo o programa. Sua esposa Elis. Elis, parabéns. Feliz Dia das Mães para você. Muita saúde para você e toda a família. Salete Palik também. Carlos, gostaria de participar do sorteio. Valeu, Salete. É, e Dalina Aparecida Domingues. Desejo um feliz Dia das Mães a todas as mamães. Dona Hilda Gasparello. Um abraço, Dona Hilda. E vamos ouvir essa linda canção. Já já vou falar os nomes dos ganhadores. Das ganhadoras, né? Que só participou as mamães aqui.

0: Muito bem, são 12 horas e 58 minutos, são meio-dia e 58. Muito bem, os ganhadores dos brindes aqui do programa Querência Amada nesse domingão, né? Especial de primeira, Dia das Mães. Olha, foi a Maria José. De Deus, a Cida Bastos, Laura da Palmiteira, também a Marinalva Guimarães, Ana Maria Matheus, Delci Ribeiro, Josi Souza, Maria Lúcia dos Santos e também Liane Luque. Essas são as ganhadoras dos brindes. É só passar aqui amanhã para retirar os brindes aqui na Rádio Nazaré FM. E fica aqui a minha gratidão especial aí aos nossos parceiros que doaram os brindes aqui, né? A Star Leve também. Quero saudar aí a dona Edne Carlos, a Hidrossan em nome do nosso amigo Omar. Também o meu amigo Valmir Marcineiro, muito obrigado. E também a Nova Eletro, a Loja do Gringo. E também Loja Jubileu em nome da dona Vera e o meu amigo Elvis.
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0: E eu vou ficando por aqui nesse domingo, né? Amanhã cedo, o Carlos Pedroso, a partir das 4h30 da manhã, vem apresentar aí o programa Brasil Sertanejo, com o nosso amigo Júnior Lupe, está lá em Aripuanã, trabalhando com a JL Sonorização e LED e MV Eventos, mas amanhã cedo, o Carlos Pedroso está por aqui, apresentando o Brasil Sertanejo. Primeiramente, eu quero agradecer a Deus por nos conceder vida e saúde, mais um domingo apresentando esse programa que é líder em audiência, e é líder em audiência por você, meu amigo ouvinte, que participa aqui do Querência Amada. Muito obrigado pela participação de todos. Obrigado também à direção, se desta passou, nosso bispo Dom Neri, a todos os nossos parceiros que fazem parte aqui da grade de apoio do programa Querência Amada, Estar Leve, a Soma Automecânica 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Muito, muito obrigado de coração a todos os apoiadores do programa Querência Amada. E o domingo que vem, Carlos Pedroso estará de volta apresentando o programa Querência Amada, se assim o Papai do Céu nos permitir. Parabéns a todas as mamães de Juína e região, a todos vocês que estão ouvindo o Querência Amada. Que Deus abençoe a cada uma e cada um, né? E, olha, se você quer saber quem ganhou aí os brindes, é só ir no status aí do WhatsApp da Rádio Nazaré FM, que você já vai conferir os ganhadores dos brindes aqui, tá certo? E amanhã é só chegar aqui e retirar, beleza? Parabéns minha esposa Adriana, né? E obrigado por ajudar aqui hoje na programação da Rádio Nazaré FM. Obrigado, parabéns pelo seu aniversário de ontem, parabéns meu mano Clair, e parabéns pelo seu dia de hoje a todas as mamães. A última, por conta de Teixeirinha, a força do nome de mãe. E não desliga o radinho, vem aí uma programação especial com uma hora só de bandinha. Tchau, tchau, até amanhã, a partir das 4h30 da manhã.

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5: 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Dicas de economia.
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7: Duas horas.

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1: São alguns alimentos ricos em ferro para ajudar na sua alimentação saudável. Fígado de frango cozido, 8,5 mg. Gema de ovo de galinha, 5,5 mg. Carne de vaca, 3,6 mg. Atum fresco grelhado, 2,3 mg. Semente de abóbora, 14,9 mg. Sementes de girassol, 5,1 mg. Uva passa, 4,8 mg.
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2: Duas e 32.

0: ter com quem contar.
1: São casas simples, com cadeiras na calçada, e na fachada escrito em cima que é um lar. 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
2: Cinquenta e nove.

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6: 13:20.

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2: E 33.

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5: Quatro e dois.

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5: 4:16.

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1: Quatro e trinta e três.

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7: Cinco e cinco.

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Olá, meu amigo, olá, minha amiga ouvinte. Eu desejo que a luz de Deus ilumine as tuas escolhas e que a esperança seja a tua permanente companheira. Eu gostaria de conversar sobre o amor das mães. O amor das mães é sempre um tema atual. Quando nós olhamos um bebê recém-nascido, nós percebemos que ele está desamparado, totalmente dependente da mãe, que precisa alimentá-lo, aquecê-lo, protegê-lo. Por meio de gritos, expressões corporais, mímicas de sofrimento, o bebê solicita a atenção do adulto, aprendendo dessa forma que a fragilidade e o desamparo são ocasiões em que se busca, acima de tudo, ser amado. Do mesmo modo, nascemos e temos de lutar pela sobrevivência, demonstrando essa fragilidade, esse desamparo e pedindo cuidado. Nós somos seres que pedem atenção. O carinho que o bebê recebe é a primeira forma de amor que ele conhece. Atenção, carinho, cuidado. É o que todo mundo quer ao longo da vida, porque todo mundo é carente de amor e quem ama, cuida. E essa necessidade de sermos amados nunca nos abandona. Por isso, quando pensamos na mãe, nas mães, também nos vem a ideia e o conceito de Deus, o Papa João Paulo I. Ele morreu depois de um mês de ter sido eleito Papa, pontífice da Igreja Católica, antes do João Paulo II. Ele conquistou o mundo com a sua bondade irradiante e seu sorriso, dizendo em um de seus pronunciamentos: Deus é pai e mãe. Deus é pai e mãe. Foi uma palavra muito importante naquele tempo. Deus ama os seus filhos como são. As mães amam os seus filhos não porque eles se tornaram graduados nas universidades. As mães amam porque amam sempre. A mãe está lá sempre acenando, seja na primeira aula de natação ou até na entrega do prêmio Nobel. Para a mãe, tanto faz. E o amor não muda ao longo do tempo, continua sempre o mesmo. Elas nos dão a certeza de que, independente do modo como vivemos ou das atitudes que temos, das decisões que tomamos, o amor delas sobreviverá para sempre. Por isso, o amor das mães está muito próximo ao amor de Deus.

0: Pensemos nisso. Mais mensagens através do nosso Facebook. Curtam a página Padre Ezequiel e receberão mensagens diárias. Um forte abraço. Deus te abençoe. Em nome do Pai, do Filho e do Espírito Santo. Amém.
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0: 5h37.
1: Contemplando o anoitecer, vendo o céu escurecer, eu fico olhando para trás. Vejo lá longe o passado, e o estradão que eu tenho andado, que não volta nunca mais. Lá bem no começo da vida, vejo uma cruzinha caída muito bem longe daqui. Lá na beira de uma estrada, entre cipó abandonada, no sertão de onde eu nasci. E essa cruzinha esquecida, na estrada de minha vida, é o marco de uma lembrança. No pé daquela cruzinha foi onde morreu Rosinha, coleguinha de criança. 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No tronco de um velho ipê, juremos de se querer e até fizemos um sinal, para quando nós dois crescesse, os nossos ombros lá batesse, nós haveria de casar. Seu moço, se eu não me engano, quando eu já tinha uns 10 anos, a desgraça aconteceu. Rosinha caiu doente, com uma febre, de repente, em poucas horas morreu. Seus olhos foi se fechando, pra mim falou variando, não chore que eu vou passear. Foi tão grande o seu passeio, esperei tanto, ela não veio, nunca mais tu não voltar. 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Eu fui esperar no cerrado, o caixão passou enfeitado, todo o pessoal lá atrás. Nesse tempo eu não sabia que quando a gente morria, não voltava nunca mais. Pra muito longe mudei, fiquei moço, me casei, pra ver se me esquecia, mas qual? Então hoje, toda tarde, essa raiz de saudade do meu peito torna a brotar. Você tá me ouvindo, Rosinha? Olha, eu já tenho uma filhinha do tamanho de você. Toda vez que olho pra ela, parece que vejo nela seu retrato aparecer. Pois desde que você foi-se embora, eu saí pro mundo afora e só facilidade eu achei.

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0: Rainha do céu, alegrai-vos, aleluia! Porque aquele que merecestes trazer em vosso seio, aleluia, ressuscitou como disse, aleluia. Rogai a Deus por nós, ó Virgem Maria, aleluia. Exultai e alegrai-vos, ó Virgem Maria, aleluia. Porque o Senhor ressuscitou verdadeiramente, aleluia. Oremos, ó Deus, que vos dignastes alegrar o mundo pela ressurreição do vosso Filho, nosso Senhor Jesus Cristo. Fazei, por intercessão da Virgem Maria, sua Mãe Santíssima, que sejamos admitidos às alegrias da vida eterna. Pelo mesmo Jesus Cristo, nosso Senhor. Amém.
1: Cinco.

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0: Eu sou o rei soberano, dono da maior riqueza da terra. 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
1: Majestade, os antigos diziam que para o rei ser completamente feliz, ele precisa usar a camisa de um homem feliz.
0: Então reúna toda a cavalaria do reinado e que sigam em busca da camisa do homem feliz.

0: Senhor comandante, ali naquele riacho tem dois pescadores. Vamos perguntar a eles?
1: Você aí, pescador, você é feliz?
2: Não sou feliz, senhor comandante. Ganho muito pouco para tratar da família.
1: E você aí, é feliz? Eu também não sou. Não tenho boa saúde e sofro muito. Meu Deus, já não tenho mais a quem perguntar. Já estou na fronteira do reinado.
3: Comandante, embaixo daquela árvore tem um pastor. Está tocando uma gaitinha de boca. Vamos perguntar a ele?

0: Escuta, pastor. Você é a nossa última esperança. Você é feliz?
1: É claro que sou feliz. Tenho tudo para ser feliz. A natureza, o cantar dos pássaros, toda a liberdade, muita saúde, pastorando minhas ovelhas.
0: Muito bem. Já que é feliz e está sem camisa, vamos à sua casa buscar, porque preciso levá-la para o rei.
1: E desculpe, senhor comandante. Eu estou sem camisa é porque não tenho nenhuma camisa para vestir.

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10: 7:03.

Deus Pai Todo-Poderoso, Criador do céu e da terra, e em Jesus Cristo, seu único Filho, nosso Senhor, que foi concebido pelo poder do Espírito Santo, nasceu da Virgem Maria, padeceu sob Pôncio Pilatos, foi crucificado, morto e sepultado, desceu à mansão dos mortos, ressuscitou ao terceiro dia, subiu aos céus, está sentado à direita de Deus Pai Todo-Poderoso, de onde há de vir a julgar os vivos e os mortos. Creio no Espírito Santo, na Santa Igreja Católica, na comunhão dos santos, na remissão dos pecados, na ressurreição da carne, na vida eterna. Amém.

0: no céu. O pão nosso de cada dia nos dai hoje. Perdoai-nos as nossas ofensas, assim como nós perdoamos a quem nos tem ofendido. E não nos deixeis cair em tentação, mas livrai-nos do mal. Amém.
1: O anjo do Senhor anunciou a Maria.
0: E ela concebeu do Espírito Santo.
1: Ave Maria, cheia de graça, o Senhor é convosco. Bendita sois vós entre as mulheres. Bendito é o fruto do vosso ventre, Jesus.
0: Santa Maria, Mãe de Deus, rogai por nós, pecadores, agora e na hora de nossa morte. Amém.
2: Eis aqui a serva do Senhor.
3: Faça-se em mim segundo a vossa palavra.
2: Ave Maria, cheia de graça, o Senhor é convosco. Bendita sois vós entre as mulheres, e bendito é o fruto do vosso ventre, Jesus.
0: Santa Maria, Mãe de Deus, rogai por nós, pecadores, agora e na hora de nossa morte. Amém.
4: E o Verbo Divino se fez carne,
5: e habitou entre nós.
4: Ave Maria, cheia de graça, o Senhor é convosco. Bendita sois vós entre as mulheres, bendito é o fruto do vosso ventre, Jesus.
0: Santa Maria, Mãe de Deus, rogai por nós, pecadores, agora e na hora de nossa morte. Amém.

0: No primeiro mistério glorioso, contemplamos a gloriosa ressurreição de nosso Senhor Jesus Cristo.
1: Vamos pedir a virtude da fé.
2: Pai nosso que estás no céu, santificado seja o vosso nome. Venha a nós o vosso reino, seja feita a vossa vontade, assim na terra como no céu.
3: O pão nosso de cada dia nos dai hoje. Perdoai-nos as nossas ofensas, assim como nós perdoamos a quem nos tem ofendido. E não nos deixeis cair em tentação, mas livrai-nos do mal. Amém.
2: Ave Maria, cheia de graça, o Senhor é convosco. Bendita sois vós entre as mulheres. Bendito é o fruto do vosso ventre, Jesus.
3: Santa Maria, Mãe de Deus, rogai por nós, pecadores, agora e na hora de nossa morte. Amém.
2: Ave Maria, cheia de graça, o Senhor é convosco. Bendita sois vós entre as mulheres. Bendito é o fruto do vosso ventre, Jesus.
3: Santa Maria, Mãe de Deus, rogai por nós, pecadores, agora e na hora de nossa morte. Amém.
2: Ave Maria, cheia de graça, o Senhor é convosco. Bendita sois vós entre as mulheres. Bendito é o fruto do vosso ventre, Jesus.
3: Santa Maria, Mãe de Deus, rogai por nós, pecadores, agora e na hora de nossa morte. Amém.
2: Ave Maria, cheia de graça, o Senhor é convosco. Bendita sois vós entre as mulheres. Bendito é o fruto do vosso ventre, Jesus.
3: Santa Maria, Mãe de Deus, rogai por nós, pecadores, agora e na hora de nossa morte. Amém.
2: Ave Maria, cheia de graça, o Senhor é convosco. Bendita sois vós entre as mulheres. Bendito é o fruto do vosso ventre, Jesus.
3: Santa Maria, Mãe de Deus, rogai por nós, pecadores, agora e na hora de nossa morte. Amém.
2: Ave Maria, cheia de graça, o Senhor é convosco. Bendita sois vós entre as mulheres. Bendito é o fruto do vosso ventre, Jesus.
3: Santa Maria, Mãe de Deus, rogai por nós, pecadores, agora e na hora de nossa morte. Amém.
2: Ave Maria, cheia de graça, o Senhor é convosco. Bendita sois vós entre as mulheres. Bendito é o fruto do vosso ventre, Jesus.
3: Santa Maria, Mãe de Deus, rogai por nós, pecadores, agora e na hora de nossa morte. Amém.
2: Ave Maria, cheia de graça, o Senhor é convosco. Bendita sois vós entre as mulheres. Bendito é o fruto do vosso ventre, Jesus.
3: Santa Maria, Mãe de Deus, rogai por nós, pecadores, agora e na hora de nossa morte. Amém.
2: Ave Maria, cheia de graça, o Senhor é convosco. Bendita sois vós entre as mulheres. Bendito é o fruto do vosso ventre, Jesus.
3: Santa Maria, Mãe de Deus, rogai por nós, pecadores, agora e na hora de nossa morte. Amém.
2: Ave Maria, cheia de graça, o Senhor é convosco. Bendita sois vós entre as mulheres. Bendito é o fruto do vosso ventre, Jesus.
3: Santa Maria, Mãe de Deus, rogai por nós, pecadores, agora e na hora de nossa morte. Amém.

0: Perdoai-nos, livrai-nos do fogo do inferno, levai as almas todas para o céu e socorrei principalmente as que mais precisarem. Mãe de Deus, derramai sobre a humanidade inteira as graças eficazes da vossa chama de amor, agora e na hora de nossa morte. Amém.
1: São João Paulo II,
2: rogai por nós.
3: Totus tuus, Maria.
4: No segundo mistério glorioso, contemplamos a ascensão de nosso Senhor Jesus Cristo.
5: Vamos pedir a virtude da esperança.
6: Pai nosso que estais nos céus, santificado seja o vosso nome. Venha a nós o vosso reino, seja feita a vossa vontade, assim na terra como no céu.
7: O pão nosso de cada dia nos dai hoje. Perdoai-nos as nossas ofensas, assim como nós perdoamos a quem nos tenha ofendido. E não nos deixeis cair em tentação, mas livrai-nos do mal. Amém.
6: Ave Maria, cheia de graça, o Senhor é convosco. Bendita sois vós entre as mulheres, e bendito é o fruto do vosso ventre, Jesus.
8: Santa Maria, Mãe de Deus, rogai por nós, pecadores, agora e na hora de nossa morte. Amém.
6: Ave Maria, cheia de graça, o Senhor é convosco. Bendita sois vós entre as mulheres, bendito é o fruto do vosso ventre, Jesus.
8: Santa Maria, Mãe de Deus, rogai por nós, pecadores, agora e na hora de nossa morte. Amém.
6: Ave Maria, cheia de graça, o Senhor é convosco. Bendita sois vós entre as mulheres, e bendito é o fruto do vosso ventre, Jesus.
8: Santa Maria, Mãe de Deus, rogai por nós, pecadores, agora e na hora de nossa morte. Amém.
6: Ave Maria, cheia de graça, o Senhor é convosco. Bendita sois vós entre as mulheres, e bendito é o fruto do vosso ventre, Jesus.
8: Santa Maria, Mãe de Deus, rogai por nós, pecadores, agora e na hora de nossa morte. Amém.
6: Ave Maria, cheia de graça, o Senhor é convosco. Bendita sois vós entre as mulheres, bendito é o fruto do vosso ventre, Jesus.
8: Santa Maria, Mãe de Deus, rogai por nós, pecadores, agora e na hora de nossa morte. Amém.
6: Ave Maria, cheia de graça, o Senhor é convosco. Bendita sois vós entre as mulheres, e bendito é o fruto do vosso ventre, Jesus.
8: Santa Maria, Mãe de Deus, rogai por nós, pecadores, agora e na hora de nossa morte. Amém.
6: Ave Maria, cheia de graça, o Senhor é convosco. Bendita sois vós entre as mulheres, e bendito é o fruto do vosso ventre, Jesus.
8: Santa Maria, Mãe de Deus, rogai por nós, pecadores, agora e na hora de nossa morte. Amém.
6: Ave Maria, cheia de graça, o Senhor é convosco. Bendita sois vós entre as mulheres, e bendito é o fruto do vosso ventre, Jesus.
8: Santa Maria, Mãe de Deus, rogai por nós, pecadores, agora e na hora de nossa morte. Amém.
6: Ave Maria, cheia de graça, o Senhor é convosco. Bendita sois vós entre as mulheres, e bendito é o fruto do vosso ventre, Jesus.
8: Santa Maria, Mãe de Deus, rogai por nós, pecadores, agora e na hora de nossa morte. Amém.
6: Ave Maria, cheia de graça, o Senhor é convosco. Bendita sois vós entre as mulheres, e bendito é o fruto do vosso ventre, Jesus.
8: Santa Maria, Mãe de Deus, rogai por nós, pecadores, agora e na hora de nossa morte. Amém.

0: livrai-nos do fogo do inferno, levai as almas todas para o céu, e socorrei principalmente as que mais precisarem. Mãe de Deus, derramai sobre a humanidade inteira as graças eficazes da vossa chama de amor, agora e na hora de nossa morte. Amém.
1: Santa Teresinha do Menino Jesus,
2: rogai por nós.
3: Todos tus, Maria.
4: Um terceiro mistério glorioso, contemplamos a descida do Espírito Santo sobre Nossa Senhora e os apóstolos.
1: Vamos pedir a virtude da caridade. Pai nosso que estais nos céus, santificado seja o vosso nome. Venha a nós o vosso reino. Seja feita a vossa vontade, assim na terra como no céu.
5: O pão nosso de cada dia nos dai hoje. Perdoai-nos as nossas ofensas, assim como nós perdoamos a quem nos tem ofendido. E não nos deixeis cair em tentação, mas livrai-nos do mal. Amém.
1: Ave Maria, cheia de graça, o Senhor é convosco. Bendita sois vós entre as mulheres, e bendito é o fruto do vosso ventre, Jesus.
6: Santa Maria, Mãe de Deus, rogai por nós, pecadores, agora e na hora de nossa morte. Amém.
1: Ave Maria, cheia de graça, o Senhor é convosco. Bendita sois vós entre as mulheres, e bendito é o fruto do vosso ventre, Jesus.
6: Santa Maria, Mãe de Deus, rogai por nós, pecadores, agora e na hora de nossa morte. Amém.
1: Ave Maria, cheia de graça, o Senhor é convosco. Bendita sois vós entre as mulheres, e bendito é o fruto do vosso ventre, Jesus.
6: Santa Maria, Mãe de Deus, rogai por nós, pecadores, agora e na hora de nossa morte. Amém.
1: Ave Maria, cheia de graça, o Senhor é convosco. Bendita sois vós entre as mulheres, e bendito é o fruto do vosso ventre, Jesus.
6: Santa Maria, Mãe de Deus, rogai por nós, pecadores, agora e na hora de nossa morte. Amém.
1: Ave Maria, cheia de graça, o Senhor é convosco. Bendita sois vós entre as mulheres, e bendito é o fruto do vosso ventre, Jesus.
6: Santa Maria, Mãe de Deus, rogai por nós, pecadores, agora e na hora de nossa morte. Amém.
1: Ave Maria, cheia de graça, o Senhor é convosco. Bendita sois vós entre as mulheres, e bendito é o fruto do vosso ventre, Jesus.
6: Santa Maria, Mãe de Deus, rogai por nós, pecadores, agora e na hora de nossa morte. Amém.
1: Ave Maria, cheia de graça, o Senhor é convosco. Bendita sois vós entre as mulheres, e bendito é o fruto do vosso ventre, Jesus.
6: Santa Maria, Mãe de Deus, rogai por nós, pecadores, agora e na hora de nossa morte. Amém.
1: Ave Maria, cheia de graça, o Senhor é convosco. Bendita sois vós entre as mulheres, e bendito é o fruto do vosso ventre, Jesus.
6: Santa Maria, Mãe de Deus, rogai por nós, pecadores, agora e na hora de nossa morte. Amém.
1: Ave Maria, cheia de graça, o Senhor é convosco. Bendita sois vós entre as mulheres, e bendito é o fruto do vosso ventre, Jesus.
6: Santa Maria, Mãe de Deus, rogai por nós, pecadores, agora e na hora de nossa morte. Amém.
1: Ave Maria, cheia de graça, o Senhor é convosco. Bendita sois vós entre as mulheres, e bendito é o fruto do vosso ventre, Jesus.
6: Santa Maria, Mãe de Deus, rogai por nós, pecadores, agora e na hora de nossa morte. Amém.

0: Livrai-nos do fogo do inferno, levai as almas todas para o céu, e socorrei principalmente as que mais precisarem. Mãe de Deus, derramai sobre a humanidade inteira as graças eficazes da vossa chama de amor, agora e na hora de nossa morte. Amém.
1: São José,
2: rogai por nós.
3: Totus tuus, Maria.
4: No quarto mistério glorioso, contemplamos a assunção de Nossa Senhora aos céus, em corpo e alma.
1: Vamos pedir a graça de uma boa morte.
5: Pai nosso que estás no céu, santificado seja o vosso nome. Venha a nós o vosso reino, seja feito a vossa vontade, assim na terra como no céu.
6: O pão nosso de cada dia nos dai hoje. Perdoai-nos as nossas ofensas, assim como nós perdoamos a quem nos tem ofendido. E não nos deixeis cair em tentação, mas livrai-nos do mal. Amém.
5: Ave Maria, cheia de graça, o Senhor é convosco. Bendita sois vós entre as mulheres. Bendito é o fruto do vosso ventre, Jesus.
6: Santa Maria, Mãe de Deus, rogai por nós, pecadores, agora e na hora de nossa morte. Amém.
5: Ave Maria, cheia de graça, o Senhor é convosco. Bendita sois vós entre as mulheres. Bendito é o fruto do vosso ventre, Jesus.
6: Santa Maria, Mãe de Deus, rogai por nós, pecadores, agora e na hora de nossa morte. Amém.
5: Ave Maria, cheia de graça, o Senhor é convosco. Bendita sois vós entre as mulheres. Bendito é o fruto do vosso ventre, Jesus.
6: Santa Maria, Mãe de Deus, rogai por nós, pecadores, agora e na hora de nossa morte. Amém.
5: Ave Maria, cheia de graça, o Senhor é convosco. Bendita sois vós entre as mulheres. Bendito é o fruto do vosso ventre, Jesus.
6: Santa Maria, Mãe de Deus, rogai por nós, pecadores, agora e na hora de nossa morte. Amém.
5: Ave Maria, cheia de graça, o Senhor é convosco. Bendita sois vós entre as mulheres. Bendito é o fruto do vosso ventre, Jesus.
6: Santa Maria, Mãe de Deus, rogai por nós, pecadores, agora e na hora de nossa morte. Amém.
5: Ave Maria, cheia de graça, o Senhor é convosco. Bendita sois vós entre as mulheres. Bendito é o fruto do vosso ventre, Jesus.
6: Santa Maria, Mãe de Deus, rogai por nós, pecadores, agora e na hora de nossa morte. Amém.
5: Ave Maria, cheia de graça, o Senhor é convosco. Bendita sois vós entre as mulheres. Bendito é o fruto do vosso ventre, Jesus.
6: Santa Maria, Mãe de Deus, rogai por nós, pecadores, agora e na hora de nossa morte. Amém.
5: Ave Maria, cheia de graça, o Senhor é convosco. Bendita sois vós entre as mulheres. Bendito é o fruto do vosso ventre, Jesus.
6: Santa Maria, Mãe de Deus, rogai por nós, pecadores, agora e na hora de nossa morte. Amém.
5: Ave Maria, cheia de graça, o Senhor é convosco. Bendita sois vós entre as mulheres. Bendito é o fruto do vosso ventre, Jesus.
6: Santa Maria, Mãe de Deus, rogai por nós, pecadores, agora e na hora de nossa morte. Amém.
5: Ave Maria, cheia de graça, o Senhor é convosco. Bendita sois vós entre as mulheres. Bendito é o fruto do vosso ventre, Jesus.
6: Santa Maria, Mãe de Deus, rogai por nós, pecadores, agora e na hora de nossa morte. Amém.

0: livrai-nos do fogo do inferno, levai as almas todas para o céu, e socorrei principalmente as que mais precisarem. Mãe de Deus, derramai sobre a humanidade inteira as graças eficazes da vossa chama de amor, agora e na hora de nossa morte. Amém.
1: São Francisco de Assis,
2: rogai por nós.
3: Totus tuus, Maria.
4: No quinto mistério glorioso, contemplamos a coroação de Nossa Senhora como Rainha dos Céus e da Terra.
5: Vamos pedir a intercessão da Virgem Maria.
1: Pai nosso que estais nos céus, santificado seja o vosso nome. Venha a nós o vosso reino, seja feita a vossa vontade, assim na terra como no céu.
6: O pão nosso de cada dia nos dai hoje, perdoai-nos as nossas ofensas, assim como nós perdoamos a quem nos tenha ofendido. E não nos deixeis cair em tentação, mas livrai-nos do mal. Amém.
1: Ave Maria, cheia de graça, o Senhor é convosco. Bendita sois vós entre as mulheres, e bendito é o fruto do vosso ventre, Jesus.
7: Santa Maria, Mãe de Deus, rogai por nós, pecadores, agora e na hora de nossa morte. Amém.
1: Ave Maria, cheia de graça, o Senhor é convosco. Bendita sois vós entre as mulheres, bendito é o fruto do vosso ventre, Jesus.
7: Santa Maria, Mãe de Deus, rogai por nós, pecadores, agora e na hora de nossa morte. Amém.
1: Ave Maria, cheia de graça, o Senhor é convosco. Bendita sois vós entre as mulheres, e bendito é o fruto do vosso ventre, Jesus.
7: Santa Maria, Mãe de Deus, rogai por nós, pecadores, agora e na hora de nossa morte. Amém.
1: Ave Maria, cheia de graça, o Senhor é convosco. Bendita sois vós entre as mulheres, e bendito é o fruto do vosso ventre, Jesus.
7: Santa Maria, Mãe de Deus, rogai por nós, pecadores, agora e na hora de nossa morte. Amém.
1: Ave Maria, cheia de graça, o Senhor é convosco. Bendita sois vós entre as mulheres, bendito é o fruto do vosso ventre, Jesus.
7: Santa Maria, Mãe de Deus, rogai por nós, pecadores, agora e na hora de nossa morte. Amém.
1: Ave Maria, cheia de graça, o Senhor é convosco. Bendita sois vós entre as mulheres, e bendito é o fruto do vosso ventre, Jesus.
7: Santa Maria, Mãe de Deus, rogai por nós, pecadores, agora e na hora de nossa morte. Amém.
1: Ave Maria.

0: nossa morte. Amém.
1: Ave Maria, cheia de graça, o Senhor é convosco. Bendita sois vós entre as mulheres e bendito é o fruto do vosso ventre, Jesus.
0: Santa Maria, Mãe de Deus, rogai por nós, pecadores, agora e na hora de nossa morte. Amém.
1: Ave Maria, cheia de graça, o Senhor é convosco. Bendita sois vós entre as mulheres e bendito é o fruto do vosso ventre, Jesus.
0: Santa Maria, Mãe de Deus, rogai por nós, pecadores, agora e na hora de nossa morte. Amém.

0: inferno, levai as almas todas para o céu, e socorrei principalmente as que mais precisarem. Mãe de Deus, derramai sobre a humanidade inteira as graças eficazes da vossa chama de amor, agora e na hora de nossa morte. Amém.
1: Santa Teresa d'Ávila,
2: rogai por nós.
3: Totus tuus, Maria,
4: infinitas graças vos damos, soberana Rainha,
3: pelos benefícios que todos os dias recebemos de vossas mãos liberais. Dignai-vos agora e para sempre tomar-nos debaixo do vosso poderoso amparo, e para mais nos obrigar, vos saudamos com a Salve Rainha.
5: Salve Rainha, Mãe de Misericórdia, vida, doçura e esperança nossa, salve! A vós bradamos os degredados filhos de Eva, a vós suspiramos gemendo e chorando neste vale de lágrimas. Eia, pois, advogada nossa, esses vossos olhos misericordiosos a nós volvei, e depois deste desterro, mostrai-nos Jesus, bendito fruto do vosso ventre. Ó clemente, ó piedosa, ó doce sempre Virgem Maria, rogai por nós, Santa Mãe de Deus, para que sejamos dignos das promessas de Cristo. Amém.

São Miguel Arcanjo, defendei-nos no combate. Seja o nosso refúgio contra as maldades e as ciladas do demônio. Ordene-lhe Deus, instantemente o pedimos. E vós, príncipe da milícia celeste, pela virtude divina, precipitai o inferno a Satanás e aos outros espíritos malignos que andam pelo mundo para perder as almas.

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7: Sete e trinta e seis.

ainda na presença de Deus. Vamos deixar que o Espírito Santo venha e gere em nós esse algo novo. Tudo aquilo que nos foi tirado um dia pelo pecado, mas que hoje pode ser restaurado pela graça de nosso Senhor Jesus Cristo. Mais uma vez, os passos do jardim não são passos que condenam, mas passos que vêm atrás do homem. Nós queremos deixar, Senhor, que o Teu amor...

Senhor, se houve um jardim em que o homem pecou contra ti, houve um outro jardim onde o Senhor suou sangue, Senhor, porque o Senhor pensava em nos salvar, porque o Senhor pensava em

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2: 8 e 4.
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4: Olá, chegou a hora de atravessar o